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3: Segunda-feira, hoje, 31 de agosto de 2026, está no ar o nosso Expresso de Notícias, trazendo sempre as principais informações. Aqui, Diego Soares, ótima semana. A população estimada do Brasil chegou a 214 milhões e 200 mil pessoas em 2026. Os dados foram divulgados na última sexta pelo IBGE. Segundo o levantamento, o crescimento populacional foi de 0,37%, o que representa uma queda quando comparado ao período 2024-25. Os cinco municípios mais populosos do país são São Paulo, com 11 milhões e 911 pessoas, Rio de Janeiro, com mais de 6 milhões e 730 mil moradores, Brasília, com 3 milhões, Fortaleza, com 2 milhões e 582 mil e Salvador, com 2 milhões e 559 mil moradores. Coloridos, com aromas adocicados e aparência moderna, os cigarros eletrônicos têm conquistado cada vez mais espaço entre crianças e adolescentes. Apesar de proibidos no Brasil, os chamados vapes se tornaram um novo desafio no combate ao tabagismo e preocupam especialistas pelos riscos à saúde. O epidemiologista e consultor médico da Fundação do Câncer, Alfredo Scaffi, alerta sobre os perigos no uso de tal dispositivo. Este foi o nosso Expresso de Notícias desta segunda-feira, 31 de agosto. Eu, Diego Soares, volta a qualquer momento com mais informações aqui na programação. Boa semana e até lá!

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0: Uma noite serena, aconchegante e muito tranquila para você que acompanha a nossa frequência. Eu sou Kleber Salles e estamos juntos nesta terça-feira, 1º de setembro, para inaugurar esse novo mês, transformando seu repouso em um instante de pura paz. O Love Time traz clássicos eternos. Aumente o som e aproveite.
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0: E a gente começa o nosso Love Time com Richard Page, Just to Love You.

Terça-feira, 1º de setembro, devido às lembranças que merecem destaque com a seleção musical do Love Time. Mais um clássico chegando em nossa programação, Lionel Richie.

0: Fechamos esta sequência inicial com Howard Jones em No One's to Blame, o clássico de 1986, com a coprodução luxuosa de Phil Collins, uniu uma letra reflexiva a um arranjo de piano suave e extremamente radiofônico.
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0: 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A jornada musical traz a classe atemporal de Bryan Ferry no clássico Slave to Love.

0: Finalizamos o momento com a banda britânica Breathe em How Can I Fall, uma balada requintada do final dos anos 80 que mistura o pop contemporâneo com toques de smooth jazz, sendo presença obrigatória nas madrugadas das FMs.
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6: O seu momento de descanso noturno ganha a atmosfera poética do Nacional Dalto em Muito Estranho.

0: E fechamos a seleção musical com a força de Gloria Estefan no mega hit Cuts But Aways. A canção que comprovou a versatilidade inegável da estrela latina para entregar grandes baladas de apelo universal nas rádios do planeta.
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0: Love Time. A nossa trilha segue em frente, explorando o romantismo clássico do Chicago em Look Away.

Finalizamos a nossa terça-feira de forma radiante com Air Carmen e o sucesso Hungry Eyes. Eu sou Kleber Salles, agradecendo imensamente a sua sintonia e companhia aqui no nosso Love Time. Tenha uma noite de paz.

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2: Começa aqui o programa Ponto de Encontro, muito prazer, eu sou o Jonatas Gonçalves.
3: Eu também já estou por aqui, me chamo Lilian Flores e vamos fazer parte das próximas horas da sua programação. Então, prepare-se, porque vai começar agora a nossa primeira sequência musical de hoje.
2: São 25 minutos ininterruptos, agora na sua sintonia.
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0: Excelente sequência musical para você que tá aqui com a gente.
1: A gente capricha por aqui para valorizar você que sempre escolhe estar aqui ouvindo o programa Ponto de Encontro. Eu faço uma pausa, viu? Mas é bem rápido, continue por aqui.
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0: Confira com a gente mais uma bela sequência para você.
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0: para você mais 25 minutos de música sem intervalos aqui em sua programação.
1: Porém, chegou a hora de fazermos uma pequena pausa, mas não se preocupe, é rapidinho. A gente volta já já com muito mais ponto de encontro para você.
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0: Nós já voltamos e eu sou o Jonatas Gonçalves e eu estou aqui também, ó, na companhia dela, Lilian Flores. Oi, meu amor, tudo bom pra você, viu?
1: Vamos lá, Jonathan.
0: Claro.
1: Preparando então agora mais 25 minutos.
0: Ai, que delícia.
1: Românticas e sem intervalo.
0: Aperte o play e vamos começar a viajar.
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0: Esta foi uma grande sequência musical, hein, Lilian?
1: Bom, né? A gente faz uma parada rápida, mas já já eu e o Jonathan nós estaremos aqui, hein? De volta em sua programação. Espera aí.
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0: A nossa programação é essa. O ponto de encontro do seu coração. Grandes intérpretes da música mundial selecionados a dedo para você.
1: Vamos continuar então por aqui, conferindo toda a seleção em nossa próxima sequência.
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0: falando pra você o melhor da música romântica, com melodias leves e agradáveis.
1: Vamos fazer uma pausa aqui, porém é bem rápido, continue conosco.
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0: O Ponto de Encontro é realmente o programa para unir as pessoas.
1: É verdade, dá para ouvir enquanto descansa, enquanto bate um papo.
0: Vamos lá, vamos então para mais 25 minutos de música agora mesmo.
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0: Espero que você esteja curtindo o nosso ponto de encontro de hoje.
1: Fiquem tranquilos que já já temos uma próxima sequência te esperando por aqui, após o intervalo.
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1: Eu sou o Jonatas Gonçalves e prometo que preparamos esta próxima sequência com todo carinho, viu?
0: E eu sou Lilian Flores e também tô aqui te fazendo companhia. Confira aí então mais 25 minutos de música que preparamos pra você.
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0: Ponto final na edição de hoje do nosso Ponto de Encontro. Foi bom demais essas últimas horas, mas passou tão rápido, né? Ah, eu também achei. Eu sou Jonatas Gonçalves e estarei de volta aqui amanhã.
1: E eu sou Lilian Flores e também pretendo estar aqui para te fazer companhia. Aproveite a nossa programação, hein? Beijos!
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tá começando por aqui mais uma edição do nosso Acorda Aí pra você. Tá dormindo não, né? Hoje é quarta-feira, meiuca de semana, 2 de setembro, mês começando, né? Aumenta esse volume no máximo porque eu já tô na área pra ficar junto contigo, hein? Alex Gouveia chegando junto contigo.

0: 7. Para começar bem demais, já vamos chamar ele, né? Direto da redação, Gabriel Soares. Muito bom dia. Chega pra cá e conta tudinho pra gente.
1: Bom dia!
2: Bom dia, Alex! Bom dia, bom dia! Bom dia a todos ligados por aqui nesta manhã de quarta-feira, dia 2 de setembro. Eu sou Gabriel Soares, direto aqui da redação, para trazer as comemorações de hoje para você. Olha só, hoje, dia 2 de setembro, é o dia do repórter fotográfico. Homenagem aos profissionais da lente que eternizam a notícia. São eles que provam todos os dias que, muitas vezes, uma imagem vale mesmo mais que mil palavras, né? E hoje também é dia do florista. É um dia colorido e perfumado para celebrar quem trabalha com a beleza das flores, montando arranjos e levando alegria para

0: São Paulo. Parabéns a todos os moradores destas cidades aí, comemorando mais um ano de fundação. E você, nosso ouvinte querido, hoje, dia 2 de setembro, é o seu aniversário? Eita, coisa boa, parabéns! Agora é com você, Alex. Boa programação, capricha aí, um grande abraço. Amanhã a gente se vê por aqui, valeu.
1: Vem com a gente, bom dia.
2: Top demais, Gabriel. Muito bom dia pra você e obrigado pelas informações. Agora tem Dilcinho, abrindo por aqui a nossa primeira sequência. O que eu faço agora?

de Ferreiro, fechando por aqui mais uma sequência, nossa primeira sequência, né? Desculpa, ainda Senhor Banana, Beijos e Novelas Remix e Gustavo Lima na sequência, Assunto que Dói. Pois é, fazer o quê, né? Essa foi a nossa primeira sequência, se liga aí que já já tem

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3: A regra de beber 2 litros de água por dia é um ponto de partida, mas as necessidades do seu corpo variam conforme o calor e o esforço físico. O melhor

0: Se estiver num tom amarelo bem claro, como uma palha, está perfeito. Se estiver completamente transparente o dia todo, você pode estar exagerando e lavando os minerais do seu corpo.
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Olha, Detonautas, fechando por aqui mais uma sequência, potinho de veneno, só pra contrariar na sequência, minha eterna prometida. Tivemos ainda Marcos Valle, estrelar.

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4: Bom dia, Alex, e a todos ligados aqui nesta manhã de quarta-feira, 2 de setembro. Vamos à informação. Google muda o Discover e facilita a escolha de sites favoritos. O Google anunciou novidades para quem gosta de se manter informado pelo celular. Nos próximos dias, o feed de notícias do Google Discover poderá ser personalizado com a ajuda da inteligência artificial, permitindo que o usuário descreva de forma natural exatamente o tipo de assunto que quer ver mais ou menos na sua tela. Além disso, a empresa facilitou a escolha dos seus portais de notícias favoritos. Agora, os sites poderão incluir um botão direto em suas páginas para que o leitor os adicione à sua lista de preferências. Isso garante que as reportagens daquele veículo de comunicação específico apareçam com mais destaque e frequência nas buscas e no feed do aparelho. Essa foi a informação desta quarta, Alex. Volto com você. Um abraço.
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3: Valeu, Diego Elias, muito bom dia e obrigado pela sua participação. Agora tem mais música, abrindo mais uma sequência.

0: Fechando por aqui, sequência Amor Meu Não Acorda Aí. Tivemos ainda PH e Michel, Traiu Tá Traído, ao vivo, Marcos e Belucci com Nadson, o Feirinha, Como um Beijo. Ah, menino, se liga aí que já já tem mais, hein? Acorda aí, volta já já.
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0: Se o seu gato destrói as laterais do seu sofá, mas ignora completamente aquele arranhador vertical em formato de torre que você comprou, o problema não é teimosia, é preferência anatômica. Assim como os humanos têm posturas favoritas, muitos felinos preferem arranhar horizontalmente, esticando-se deitados no chão. Experimente comprar um arranhador plano de papelão corrugado e coloque no chão perto onde ele costuma deitar e dormir.
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0: Júlia Mestre, fechando a sequência com Malu, maravilhosamente bem remix em Billy SP, até chegar você, Theo e Luan, com Neto e Henrique, puxão de orelha ao vivo aqui no nosso Acorda Aí. Já já tem mais, hein? Acorda Aí, volta já.
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0: Wild Horse, aqui, fechando sequência no nosso Acorda Aí Pra Você, Bird. Tivemos ainda Ícaro e Gilmar na sequência, Voltável ao Vivo, Raio X com Carol Biazin, aqui no nosso Acorda Aí Pra Você. Então se liga aí que já já tem mais, hein? Tá gostando? Então já já tem mais Acorda Aí.
1: Vem com a gente, bom dia!
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0: Resista à tentação de abrir a porta do forno para verificar se o bolo cresceu ou se a travessa está pronta. 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
6: Vou contar uma coisa pra vocês, viu? Olha a minha história, a situação que eu tô, parceiro.

0: Joyce Elane com Luiz Lins, fechando o nosso Acorda Aí de hoje, feito você. Olha, foi muito bom o nosso Acorda Aí, tá? Eu tô indo nessa, mas amanhã eu volto com mais Acorda Aí. Quer uma notícia boa? Amanhã é quinta-feira, véspera de sexta. Olha que beleza. Valeu, gente. Excelente quarta-feira pra você. Fiquem todos com Deus e até amanhã. Tchau, tchau.
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2: Nossa Senhora, dai-nos a graça de um despertar abençoado. É assim que eu quero saudar a você, querido filho, filha. E vamos juntos pedir a Deus, nosso Senhor, que o dia de hoje, de fato, transcorra sob o olhar de Deus e a proteção da mãe. Muita paz e, claro, livre da inveja. Hoje é dia de eu mandar boletim online. Você vai no site www.padrereginaldomanzotti.com.br e se inscreva. Em nome do Pai, do Filho, do Espírito Santo. Amém. Senhor, o dia começa e vem oração e prece pedir: mandai vosso arcanjo Miguel proteger-me no dia de hoje de todos os olhares invejosos e da língua traiçoeira. Senhor, pelo Arcanjo Miguel, eu peço a graça de que este esteja na porta de entrada e na saída da minha casa, e afugente todo espírito de inveja. Peço também, Senhor, afaste do ambiente de trabalho situações de discórdia e competição desmedida. Senhor, no Pai Nosso, teu Filho Jesus nos ensinou: livrai-nos do mal. E é por isso, Senhor, que pedimos: livrai-me também do sentimento de inveja, porque eu sei que é um dos pecados da minha fraqueza humana. Revesti-me, Senhor, das virtudes que me faltam e me são necessárias. Agi, Senhor, em minha vida de tal forma que eu tenha coragem de deixar a criatura velha

0: marcada pelo pecado e pelas trevas, e ressurgir como criatura nova, de luz, de amor. Senhor, eu peço proteção contra a inveja e peço a libertação da inveja. Eu quero agir de acordo com a vossa santa vontade. Sondai-me, Senhor. Ide até o íntimo do meu ser. Libertai-me de todo egoísmo, maldade, inveja. Revesti-me do amor fraterno e da caridade. Pai nosso, que estais no céu, santificado seja o vosso nome. Venha a nós o vosso reino, seja feita a vossa vontade, assim na terra como no céu. O pão nosso de cada dia nos dai hoje. Perdoai as nossas ofensas, assim como nós perdoamos a quem nos tem ofendido. E não nos deixeis cair em tentação, mas livrai-nos do mal. Amém. Um excelente dia a todos vocês.
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0: Obrigado. Obrigado, moçada.
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Olá, olá, olá! Tudo beleza por aí? Tudo certinho? Aqui tá tudo ótimo, hein? Nesta quarta-feira, meiuca de semana! Eu sou Kleber Salles, estou chegando com mais um Pop Sertanejo no ar por aqui, rolando o melhor do sertanejo universitário, né? Hoje, 2 de setembro de 2026, Pop Sertanejo já começando, hein? E aqui você curte as melhores, é fazendo a festa, né? A gente vai fazendo a festa no seu rádio. Aumenta aí o volume, porque já estamos começando aqui o nosso Pop Sertanejo, hein? E já vamos lá para a nossa primeirinha? Aumenta o som pra gente curtir. Pop Sertanejo! Kaique Felipe, Israel e Rodolfo aqui no Pop Sertanejo. Tamanho do fumo.

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0: Rafa Almeida, frequentador de boate. Rafa Almeida e Henrique Diego, aqui no nosso Pop Sertanejo, finalizando mais uma sequência pra você aqui. E daqui a pouquinho a gente volta com muito mais, hein? Já já. Muito mais sonzeira pra você que se liga aqui no Pop Sertanejo, meu filho.
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0: E nessa quarta-feira, 2 de setembro, o tempo aqui em São João da Boa Vista segue instável, com garoa e temperaturas entre 14 e 25 graus, um dia bem mais fresco. A chance de chuva continua alta, de 65%, concentrada principalmente na madrugada. A umidade sobe para 74%, deixando o ar mais pesado. Os ventos sopram de sudoeste, moderados, com rajadas de até 33 km/h. Como a máxima não passa dos 25 graus, não é um bom dia para passeios na orla ou banho de mar. O índice ultravioleta é alto, né? Então proteção solar continua sendo importante. O sol nasce às 6h15 da manhã e se põe às 17h57, viu? São aí as condições climatológicas para você. É a previsão do tempo para a cidade de São João da Boa Vista. Kleber Salles, aqui na Rádio Anúncio FM. Ótimo dia para você.
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0: Breno e Matheus, volta amanhã aqui no Pop Sertanejo.

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2: É o Pop Sertanejo desta super quarta-feira, meiuca de semana, minha gente. E aí, como é que você tá, hein? Tudo tranquilo? Você que tá chegando agora, seja bem-vindo, viu? Seja bem-vindíssimo aqui no Pop Sertanejo. Gostou do bem-vindo? Inventei agora, rapaz. Inventei agora, só não posso esquecer. Senão que virou um bordão nosso aqui agora, hein? Nesse dia 2 de setembro. Bora lá que tem mais moda chegando por aqui, hein?

0: Gustavo Lima, Cama e Coração, fechando mais um bloco pra você aqui no nosso Pop Sertanejo. Pois é, rapaz, as melhores músicas você ouve aqui na melhor do seu rádio. Ó, não sai daí não, a gente volta já já com muito mais, só pra você que se liga aqui na rádio que toca sucessos.
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0: Wesley e Conrado, Não Dá Conta Sozinha. Abrindo mais um bloco para você aqui no Pop Sertanejo.

0: Dai e Lara. Esquece Eu, fechando mais uma sequência pra você aqui no Pop Sertanejo. Ó, não sai daí não, continue com a gente que daqui a pouquinho tem mais moda, mais música boa pra você que acompanha a melhor do seu rádio. O nosso Pop Sertanejo que volta já já.
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4: Jadson Jadson e Paula Fernandes, linda senhorita, aqui no Pop Sertanejo.

Aí o Fiduma e Jeca, Sol do Japão, fechando muito bem aqui o nosso pop sertanejo desta super quarta, hein? É quarta-feira topzera. Gente, muito obrigado a todo mundo aí pela companhia, pela audiência. Eu sou Kleber Salles e volto amanhã com o nosso pop sertanejo aqui no seu rádio, tá bom? Grande abraço pra todo mundo, fique com Deus e até lá, hein?

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2: Olá, começando mais um plantão de notícias em São João e região, aqui na Anúncio FM. Muito prazer, eu me chamo Diego Elias. Na noite do último sábado, 29 de agosto, um grave acidente resultou na morte de um motociclista na rodovia Dom Tomás Vaqueiro, SP-344, localizada em Vargem Grande do Sul. O incidente ocorreu por volta das 7h26 da noite, no quilômetro 241,2, quando a vítima, que seguia no sentido oeste da pista, foi surpreendida por um bovino atravessando a via. Sem tempo hábil para desviar, o motociclista colidiu com o animal, o que provocou a queda da moto e o arremesso do condutor ao solo. O óbito foi constatado de forma imediata no próprio local, e a identidade da vítima não foi divulgada pelas autoridades. Apesar do forte impacto que provocou o acidente fatal e a interdição temporária da rodovia, o animal envolvido sobreviveu e foi encontrado com ferimentos no gramado lateral da pista. As circunstâncias exatas do acidente seguirão sob investigação. Voltaremos em instantes com mais informações para você em nosso plantão de notícias. Até já!
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2: Estamos de volta com o nosso plantão de notícias em São João e região. A cidade de São João da Boa Vista se prepara para celebrar o tradicional evento cívico Altar da Pátria, que ocorrerá entre os dias 1º e 7 de setembro na Praça Coronel Joaquim José, região central do município. Realizada em parceria entre a Prefeitura, o Departamento de Educação, o Lions Club e o Tiro de Guerra desde o ano de 1967, a programação diária tem início às 8 horas da manhã com o hasteamento das bandeiras e o acendimento da pira. Ao longo da semana, diversas escolas e instituições locais farão apresentações culturais diversificadas, incluindo músicas, poesias e danças que homenageiam a nação. O encerramento das festividades está marcada para o dia 7 de setembro, quando acontecerá o desfile cívico em comemoração à independência do Brasil, reunindo toda a comunidade logo pela manhã. Voltaremos em instantes com mais informações para você em nosso plantão de notícias. Até já!
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2: Estou de volta com o nosso plantão de notícias em São João e região. Nos dias 5 e 6 de setembro, o ponto turístico Pico do Gavião, localizado na cidade de Andradas, será o cenário ideal para os amantes da boa música com a realização do evento Rock, Country e Classics. A programação promete animar o público durante o fim de semana com apresentações ao vivo que acontecerão no período da tarde, sempre das 2h30 às 6h30 da tarde. No sábado, dia 5, o palco ficará por conta do Duo das Matas e Tartarini, que trará um repertório repleto de clássicos do rock e da música country. Já no domingo, dia 6, a atração será Lilith, garantindo muita energia com sucessos do pop rock. Para os interessados em curtir essa mistura de natureza e música ao vivo, a entrada custa R$ 20,00 por pessoa para quem chegar até as 12 horas, até o meio-dia, passando para R$ 25,00 após esse horário. Encerramos aqui mais uma edição do nosso Plantão de Notícias em São João e região. Produção e apresentação, Diego Elias. Até a nossa próxima edição. Grande abraço.
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Vocês já cansaram já? Não? Então nós vamos fazer o seguinte. Pra ver se vocês não estão cansados, eu vou dividir aqui. Aqui do meio do M, pra lá, pessoal do lado direito e a galera do lado esquerdo, eu quero ver quem canta mais alto. Quem vai cantar mais alto? Aê! Começando pro lado direito, vai ficar no DVD, hein? Não vamos fazer feio. Pessoal do lado direito, capricha aí, vai. Pra mim.

Vocês estão vaiando eles por quê? Vocês nem vão dar conta de cantar mais alto que eles? Vão sim? Pessoal do lado esquerdo agora, vai.

Rapaz, vou falar pra vocês, né? Vocês estão vaiando. Eles cantaram mais alto, ué. Cantou não? Acho que empatou. Vamos fazer o seguinte, vamos juntar todo mundo. Vamos juntar pra estrondar agora, hein?

0: Obrigado, gente.
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0: 11:33. Muito bom dia e obrigado você que a partir desse momento nos acompanha através da 87.9, a comunicação a serviço da vida. E você também da radioanuncio.webnode.com.br. Nosso muito obrigado pela companhia. Nesse dia 2 de setembro do ano 2026, eu, Alcindo Borges de Oliveira, estou aqui para falar de futebol com você. Campeonato Brasileiro Série A, Série B, Copa do Brasil, que já começou as quartas de final ontem. E é por isso que nós começamos com o hino do Atlético, que é o primeiro semifinalista. Atlético, Galo Vingador. Depois falando melhor sobre isso aí. É, muito obrigado também. Você que nos agracia pelas redes sociais, né? Aí através do nosso site, dos nossos e-mails, Instagram, e assim por diante, outros locais que você pode sintonizar no Brasil e no mundo, né? Às vezes eu me enrosco um pouquinho na modernidade, porque eu não estou acostumado com isso. Na minha época não tinha essas coisas, não, né? Oh, meu Deus do céu, é 11:34, então vamos começar a falar de Copa do Brasil, que deu a largada nos jogos de volta das quartas de final. Ontem, o Atlético Mineiro, que havia empatado no jogo de ida, e por 1-1, ontem, aliás, foi 1-1, e ontem venceu por 2-1, placar agregado 3-2. E o Cruzeiro tem um jogador expulso. Muita reclamação, como sempre, né? Os times brasileiros não sabem perder. Eu não assisti o jogo ao vivo, porque eu não tenho canal fechado, né? E eu tenho que assistir os melhores momentos, assistindo nos dois ou três lugares. E o meu jogo, muita raça, pouca técnica, com um Atlético levemente melhor. Então o Cruzeiro acho que não tem que reclamar de muito, não. O jogador do Cruzeiro não quis dar a mão pro jogador do Atlético. Sabe aquelas coisas horrorosas que algumas pessoas passam pela cabeça e acham superior a todo mundo? Então foi isso que aconteceu com o jogador do Cruzeiro. Mas deixa eu falar, vamos falar de futebol, e o Atlético merecidamente passou. Passou e é o primeiro semifinalista da Copa do Brasil. Hoje temos mais jogos, temos mais dois jogos hoje. O Santos na Vila Belmiro recebe o Palmeiras, e no jogo de ida deu o Palmeiras 3-0. A missão do Santos é muito, extremamente difícil. No futebol a gente não fala que é impossível, porque a coisa é complicada. Eu lembro uma vez que o Santos havia perdido o jogo de ida por 4-1, parece, eu acho que é isso mesmo, 4-1. E aí no jogo de volta o Santos meteu 5-1, né, contra o Fluminense. E depois o Santos foi para a final contra o time do Rio. O Márcio Rezende de Freitas meteu a mão no Santos, mas daquele jeito mesmo na época. Foi um escândalo. Então, tudo é possível, mas do Santos e Palmeiras não tem, eu acho que eu não vejo possibilidade do Santos vencer. O Santos pode até vencer, mas por 3 gols de diferença, Palmeiras não é de tomar 3 gols, não. E se tomar, faz também. Então, porque o Palmeiras é um conjunto, né? Então, o favorito para esse jogo de hoje, do Santos e Palmeiras, é o Palmeiras. Tá certo? O outro jogo de hoje é o Vitória. O Vitória que joga contra o Vasco da Gama. Hoje às 21:30, Vitória e Vasco da Gama. O jogo de ida foi 1-0 para o Vasco da Gama. E o Vitória, como já disse em programas anteriores, o Vitória jogando em casa é um time duro de roer. É um time duro de roer. E vai ser um jogo muito difícil. E eu até acho que passa o Vitória aqui, viu? Eu acho que o Vitória ganha por 2 gols ou mais de diferença. Vamos aguardar para ver. Palpite meu, passo Vitória. O outro jogo vai acontecer amanhã. É o Grêmio Internacional. O jogo das brigas. É jogar Grêmio Internacional, sai briga. E coitado, o juiz sempre é culpado. O jogador que perde, erra o gol, baila do gol, chuta com a canela. Esse não, esse é bom. Aí vamos jogar a culpa no juiz, porque ele é um só, né? Então é mais fácil de culpar ele. Grêmio Internacional, amanhã às 20 horas. Os dois times estão mal no Campeonato Brasileiro. E vamos ver. Tomara que dê pelo menos um bom jogo. O jogo será na arena do Grêmio. O jogo de ida foi 0-0. Teoricamente, o Grêmio teria condição de passar. Se fosse para mim apontar um favorito aqui, aqui eu vou apontar. Não é que seja melhor. Não é que seja melhor. Então eu acho que. Se tudo correr bem, vai para os pênaltis aqui, pelo jeito que eu estou vendo. Pelo jeito que eu estou vendo, vai para os pênaltis. A torcida colorada e a torcida gremista vai ficar de olho em pé, porque é guerra lá também. É guerra. Eu acho até que, se for para os pênaltis, é justo, porque os dois times não estão vivendo um grande momento. Por isso que eu acho que o empate vai ser de bom tamanho. Tá bom? Beleza, então. Então vamos ver lá. E eu acho que passa Grêmio. Passa Grêmio. Porque vai jogar em casa, se for para os pênaltis, a motivação é maior. Tá ok? E aí, a gente vai torcer para que dê um bom jogo. 11 horas e 40 minutos. Hoje comecei na hora certa, hein? Aí, vamos lá então. Esses são os jogos da Copa do Brasil. Amanhã, quinta-feira, já temos aí o resultado das. O resultado das quartas de final e quem vai para a final, quem não vai, né? E vamos ver o que vai dar nesse negócio aí. Só uma informação extraoficial, que hoje eu não vou falar de Série C. E eu vi uma informação ontem no site da Inter de Limeira, que o Ronaldo Fenômeno e o Roberto Carlos comprou a Inter de Limeira. Estava lá esbarrado só no quesito estádio, né? Porque eles queriam ter autorização para mexer no estádio e não conseguiram autorização. Eu não sei se resolveu alguma coisa, né? Que, segundo diz o prefeito, o estádio lá não tem esse negócio de tradicional, tem que dar condição para o torcedor. Se vai virar um clube empresa, então tem mais aqui, né? Ainda é um extra-oficial, vi no site da Inter de Limeira que o negócio já estava praticamente fechado. Beleza? Mais um time aqui pode se tornar SAF. 11 horas e 42 minutos, rapidinho aqui. O Campeonato Brasileiro da Série B tem continuidade nesta quinta-feira, dia 3, mais conhecido como amanhã, 26ª rodada, Náutico e Botafogo de Ribeirão Preto. Na sexta-feira, às 19h30, Criciúma joga contra o Cuiabá. Na sexta-feira, às 20h30, o Atlético pega o Vila Nova. E na sexta-feira, o CRB encara o América Mineiro. E sábado, dia 5, às 16 horas com Goiás e Fortaleza. Sábado, dia 5, às 16 horas, o Novo Horizontino joga contra o Avaí aqui. É uma oportunidade grande, grande, grande. O Novo Horizontino dá um passo muito importante para ficar ali em segundo, até terceiro lugar, e praticamente botar um pé na classificação para a Série A do ano que vem. No sábado também, às 18 horas, Juventude e Atlético Goianiense. No sábado, às 18h30, Ceará Esporte. Domingo, às 11 horas da manhã, Londrina e Operário do Paraná. Os dois times lá do Paraná, né? E domingo, às 18h30, pode ser aqui que a Ponte Preta já seja decretada rebaixada matematicamente, que a Ponte Preta joga com São Bernardo e se perder aí não tem mais jeito. Sabe por que não tem mais jeito? A Ponte Preta é a lanterna da competição. Então a Ponte Preta tem 10 pontos. O primeiro fora da zona de rebaixamento tem 29 pontos ganhos. Mesmo que a Ponte Preta vença, ela vai a 13, ainda fica 16 pontos, aí não fica matematicamente rebaixado. Mas se perder e os times da frente ganhar, Avaí, Botafogo, aí pronto, aí adeus, a Ponte Preta já está rebaixada. O América vai respirar mais um pouco, porque ela tem é a penúltima com 14 pontos ganhos. O Ceará tem 28, o Ceará ainda só depende dele. Se ele ganhar todos os jogos, ele foge do rebaixamento, né? E os quatro primeiros aí, tá o Juventude liderando com 46 pontos ganhos. Segundo, o Vila Nova, 44. Terceiro, o Criciúma, 44. Quarto, o Novo Horizontino, 43. Se o Novo Horizontino ganhar, e vai a 46. Fica em igualdade de ponto com o Juventude. É um tropeço desse time da frente. Ele Novo Horizontino pode assumir a segunda ou até mesmo a primeira colocação, né? Inclusive no saldo de gol, ele tem muito mais saldo de gol do que o Juventude. Então, se terminar empatado em número de vitória, o segundo critério é o saldo de gol. Então, o Novo Horizontino assume a liderança. Beleza? Esses seriam os quatro que estariam classificados para a Série A do ano que vem. Juventude, Vila Nova, Criciúma e Novo Horizontino. Só que tem o Fortaleza ali na cola com 41, tem o CRB com 39, o Atlético com 39 e o Sport com 38, que aspira muita chance ainda. Beleza? Chique no último. Vamos agora à Série A, que tem jogo nesse final de semana. Então, nessa quarta-feira tem um jogo atrasado do Flamengo, hein, gente? Flamengo e Mirassol. Joga nessa quarta-feira no Maracanã. Beleza? Então o Flamengo não está na Copa do Brasil, então vai jogar esse jogo atrasado com o Mirassol. E a próxima rodada? A próxima rodada? E aqui aparece para mim o jogo que está atrasado, que vai acontecer esse meio de semana, dia 2, mais conhecido como hoje. E então, vamos ver aqui o que vai acontecer na próxima rodada, no próximo final de semana. Que no sábado, por exemplo, o Bragantino pega o Bahia. Em casa, São Paulo recebe o Atlético Mineiro. O Atlético Mineiro classificou ontem para as semifinais da Copa do Brasil. Fluminense e Vasco. Isso. Jogo de briga de cachorro grande, hein? Rivalidade à flor da pele. Esse jogo é no Maracanã. No sábado, às 21 horas. No domingo, às 11 horas, Curitiba e Mirassol. No domingo, às 16 horas, Cruzeiro e Atlético Paranaense. No domingo, às 16 horas, no jogo da TV aberta, Internacional e Santos. O Santos que está apresentando jogadores novos aí, contratado, hein? No domingo às 16 horas, Remo e Flamengo. No domingo às 16h30, Botafogo e Palmeiras. Esse jogo vai ser o fiel da balança. Se o Flamengo, se o Palmeiras tropeçar diante do Botafogo e o Flamengo ganhar, aí o Flamengo fica um ponto só do Palmeiras e tem um jogo a menos. E tem um jogo a menos, que é o de Mirassol. O Mirassol de hoje, se ele ganhar do Mirassol, já encosta no Palmeiras. E no final de semana houver um tropeço do Palmeiras contra o Botafogo e o Flamengo ganhar, o Flamengo já passa à frente. Corinthians e Chapecoense. Se o Corinthians não é do Chapecoense aqui, vai vir abaixo o estádio. E na segunda-feira, Vitória e Grêmio. Dando aquela passadinha na classificação, o Palmeiras é o líder com 52 pontos ganhos, né? Aí o Palmeiras joga o Mirassol, ou o Flamengo. E então, se o Flamengo ganhar, ele vai a 51. Fica um ponto só de diferença do Palmeiras. O Atlético Paranaense é o terceiro com 45, o quarto o Fluminense 42, quinto o Bahia 40, sexto Cruzeiro 29, sétimo Coritiba 37, oitavo Atlético Mineiro 36 e um jogo a menos, nono Bragantino 35, um jogo a menos, décimo o Corinthians 32, 11º São Paulo 30 pontos e um jogo a menos, que é justamente contra o Santos, 12º Botafogo 30 pontos e um jogo a menos, 13º Vitória 29, 14º é o Santos com 29 e um jogo a menos, que é esse, justamente esse contra o São Paulo. Por isso que a importância dessa vitória, se o Santos vencer o Internacional, que também não vive um bom momento, o Santos vai a 32, mais um jogo a menos, ele pode ir a 35 e ficar aí já começar a sonhar com a Copa Sul-Americana do ano que vem. O Grêmio é o 15º com 28, e um jogo a menos. O Mirassol, que faz o jogo a menos amanhã, hoje contra o Flamengo, tem 25, é o 16º. Né? Se vencer vai a 28 e fica ali na frente do Grêmio, dependendo do jogo do Grêmio, né? Depois o atrasado. A turma do descenso, 17º o Vasco da Gama 25, 18º o Internacional 25. O Vasco da Gama, é bom lembrar que tem um jogo a menos também, não? O Remo é o 19º com 23. E o Chapecoense, que é o adversário do Corinthians, é o 20º com 14 pontos ganhos e um jogo a menos. Beleza? 11 horas e 51 minutos. Já vamos indo para a sessão abraço, porque eu tenho que encerrar. Antes das 11h55, e eu tenho que encerrar 5 minutos antes, né? Porque tem horário político. Não sei se tem alguém que já ouve, mas tem. É obrigatório. Devia acabar com esse negócio, não devia ser obrigatório nada. Fala pros os candidatos sair perna na, porque não tem que nem era antigamente. A próxima rodada do Amador, dia 6/9, às 8 horas da manhã, lá no SIC, Real São João e Botafogo, às 10 horas, Grupo JCN e Esporte Durval, jogos da primeira divisão. No estádio do Palmeiras, também primeira divisão, Santo Antônio, Pé Vermelho e Água da Prata, às 8 horas, e às 10 horas, Luiz Gama e Guarani. No estádio municipal do Pratinha, às 8 horas, Pratinha e Sociedade Esportiva São Joanense, e às 10 horas, Ressolagem Boa Vista, Paradise, contra o Mantiqueira Country Club. No estádio municipal do DR, às 8 horas, Meninos do Botafogo Esporte Clube Madureira, e às 10 horas, Santana contra o Fute Show. Lá no Cecil Durval Nicolau, às 8 horas, Unidos da Serra da Paulista e Olaria São Pedro, e às 10 horas, Cruzeirinhos e Amigo do Beira Rio. No estádio municipal da 1º de Maio, o Portel joga contra o União São João, e o Novo Horizonte, às 10, joga contra Paris, Nova República. Dado o recado, 1h53, rapidinho aqui para a sessão, um abraço. E vamos começar um abraço aqui. Seu José Antônio, o corintiano. Ei, corintiano, tá feia a coisa, né? José Antônio Viola, viu? Um abraço pro palmeirense, Ciro. Ciro, e Ciro. Hoje dá para passar, né, Ciro? Tranquilo, né? Acho que não vai ter problema com o Palmeiras, não. Ai, ai. Vamos mandar um abraço pro meu amigo Emerson. Emerson Carlos. Ixi, é o Emerson Carlos, a dona Adriana e o Heitor. Ô, trio parada dura, hein? Nossa vida, hein? É, veja quando o Emerson e a Adriana resolvem cantar lá, e escutando de longe é igualzinho Cascatinha, Ana. É, é verdade. Nossa vida. Abraço, Emerson, abraço, Adriana. Abraço, Heitor. E vamos ver quem mais aqui. Um abraço também para minha querida amiga Andréia. A Andréia está dizendo que hoje é de Santa Doroteia. Confesso para você que eu não conheço a Andréia. A Doroteia, não fiquei sabendo, conhecendo, não. Né? E um beijão para você, um abração do tamanho do Brasil. Muito obrigado. É, hoje é dia da florista, também está dizendo que hoje é dia da florista. Né? Gente, faz 10 segundos. Um abraço também lá para o alemão Jorginho Zipeso, o alemão Cabelo de Milho e para todos mais que nos acompanham, que mande recado aqui para poder falar. Um abração a todos, que Deus abençoe. Muito boa tarde, voltamos amanhã, se Deus quiser. Tchau!
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0: O anjo do Senhor anunciou a Maria.
1: E ela concebeu do Espírito Santo.
0: Ave Maria, cheia de graça, o Senhor é convosco. Bendita

0: Eis aqui a escrava do Senhor.
1: Faça-se em mim segundo a vossa palavra.
0: Ave Maria, cheia de graça, o Senhor é convosco.

0: Verbo de Deus se fez carne
1: e habitou entre nós.
0: Ave Maria, cheia de graça, o Senhor é convosco. 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
1: Boa tarde, amado povo de Deus, Nossa Senhora, rogai por nós. Toda quarta-feira, lembrando que nós temos uma mãezinha, nossa mãe, que junto a Jesus intercede por nós. Vamos pedir a Deus Nosso Senhor graças e bênçãos do céu. Não importa se você estiver no trem, no metrô, na carroça, ou no carro, ou a pé, bicicleta, em nome do Pai, do Filho, do Espírito Santo. Amém. Senhor Deus, o sol já caminha para se pôr, e assim a noite chega, e volto para casa. Peço ao Senhor a graça de voltar para casa em paz e principalmente que eu possa voltar livre de todos os males e curado em todas as minhas feridas, para que dentro do meu lar eu possa ser uma presença do bem, de bondade, de amor. Senhor, eu bem sei que na volta para casa eu tendo a levar os problemas para o seio da família. Mas não é isso que eu quero, Senhor. Eu quero somar, eu quero proporcionar alegria. Então, Senhor Deus, no final deste dia, lavai-me e purificai-me, Senhor, no mais íntimo do meu ser. Tirai, Senhor, as mágoas, ressentimentos, frustrações, porque, Senhor, assim eu poderei ser uma ponte de recomeço e, de fato, conduzir minha família à felicidade. Senhor, eu volto para casa. Me tome nos braços para que o meu cansaço possa dar lugar a carinho. Tira, Senhor, o estresse, a irritação, o nervosismo. Dai-me, Senhor, serenidade, tranquilidade. E, Senhor, ao voltar para casa, não permita que de meus lábios possam sair palavras que machuquem, firam e façam alguém sofrer. Que dos meus lábios saiam palavras que construam, palavras que edifiquem. Senhor, hoje volto para casa, mas dai-me a graça de um dia voltar para a verdadeira casa, que é o teu coração. Nossa Senhora, Mãe querida, velai-me nesta vida, conduzi-me nesta hora e em todos os momentos. Ave Maria, cheia de graça, o Senhor é convosco. Bendita sois vós entre as mulheres e bendito é o fruto do vosso ventre, Jesus. Santa Maria, Mãe de Deus, rogai por nós, pecadores, agora e na hora de nossa morte. Amém. Nossa Senhora, esteja antes em minha casa, preparando a minha chegada. Amém.
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4: Quarta-feira, 2 de setembro de 2026. Eu sou Diego Elias, começando mais uma edição. Confira os destaques. Polícia Federal identifica a mensagem de Daniel Vorcaro ao ministro Alexandre de Moraes, que sugere pedido de proteção a Andrei Rodrigues e Paulo Bonet. Treinador brasileiro faz bonito na Europa. Brasil deve produzir cerca de 1,4 trilhão de reais em produtos do agronegócio neste ano. Confira estas e outras informações a partir de agora, aqui no Jornal Fatos do Dia. Polícia Federal identifica a mensagem de Daniel Vorcaro ao ministro Alexandre de Moraes, que sugere pedido de proteção a Andrei Rodrigues e Paulo Gonet.
5: O ministro do STF, André Mendonça, solicitou por ofício à Procuradoria-Geral da República esclarecimentos quanto mensagem encontrada no celular de Daniel Vorcaro, preso na Operação Compliance Zero, onde o ex-dono do Banco Master afirma que precisava de proteção de Paulo Gonet e Andrei Rodrigues, diretor-geral da Polícia Federal. Os registros sobre possíveis referências a André e Gonet não identificam quem seria o interlocutor, porque Vorcaro salvava anotações, tirava prints e encaminhava foto como visualização única. O relatório produzido pelos agentes e investigadores da Polícia Federal tem como base o conteúdo apreendido ao longo de todas as investigações até aqui. Os investigadores relataram ao ministro André Mendonça do STF que numa das mensagens enviadas, Vorcaro descreve a situação vivida pelo banco e problemas que vinha enfrentando e que recebeu informações confidenciais de integrantes do Banco Central e de que, entre aspas, G, que seria Gabriel Galípolo, presidente do Banco Central, e os demais diretores da instituição estavam exercendo forte pressão para adotar medidas contra o Master por conta de uma cobrança muito forte da Polícia Federal e do Ministério Público. As investigações da Polícia Federal apontam para uma anotação verificada num dos celulares de Vorcaro ainda no fim de outubro do ano passado e não descartam que a mensagem seria um pedido de proteção do banqueiro ao ministro Alexandre de Moraes da Suprema Corte. A possibilidade de envolvimento de autoridades da grande cúpula da República no escândalo do Banco Master já havia sido alertada pelo relator da CPI do crime organizado, senador Alessandro Vieira.
6: O caso do Banco Master representa seguramente o maior escândalo financeiro da história desse país e seguramente o caso mais didático de infiltração pela corrupção nos poderes da República. E o que a CPI já demonstrou claramente? A existência de vínculos, de relacionamentos de ministros com esse grupo criminoso, porque o Banco Master não era um banco, era uma organização criminosa. Este é o tamanho do problema e esta é a razão pela qual se solicitou um prazo de mais 60 dias para concluir o retrato das falhas e dos sucessos no Estado brasileiro no combate à criminalidade, mas desistir não está no cardápio.
5: Nem Paulo Gonet, nem Andrei Rodrigues até o momento se manifestaram.
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5: 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De Brasília, Paulo Otarã.
4: Mensagens interceptadas pela Polícia Federal no celular de Daniel Vorcaro citam o ministro do Supremo Tribunal Federal, do STF, Alexandre de Moraes, e o procurador-geral da República, PGR, Paulo Gonet, gerando um cenário jurídico inédito e incerto no país. Segundo as investigações, cujo sigilo foi parcialmente levantado pelo ministro André Mendonça, Vorcaro teria sugerido que Moraes pressionaria Gonet para favorecer negócios, enquanto o filho do procurador-geral teria pedido financiamento ao banqueiro para um evento. Especialistas avaliam que o caso cria um grande dilema constitucional, pois, pela lei, cabe justamente ao PGR solicitar a investigação de ministros do Supremo, mas Gonet pediu a nulidade do relatório na PF. Como não há um preparo institucional ou precedentes para lidar com suspeitas envolvendo simultaneamente membros do STF e o próprio PGR, juristas divergem sobre os trâmites legais para avançar com o processo. Diante desse impasse e da necessidade de autorização prévia para investigar autoridades com foro privilegiado, o ministro André Mendonça já solicitou ao presidente do STF, Edson Fachin, que o caso seja pautado no plenário para que os ministros decidam oficialmente como conduzir a situação.
8: CNI calcula que indústria pode levar até 30 anos para se recuperar com o fim da escala 6x1. Reportagem de Fabiola Outran.
9: Fim da escala 6x1 pode fazer com que a indústria leve até 30 anos para recuperar a produtividade. É o que calculou um estudo da Confederação Nacional da Indústria. Segundo a pesquisa da CNI, o setor pode demorar de 17 a 30 anos para se recuperar caso o Congresso aprove a redução da jornada de trabalho de 44 para 40 horas por semana. O fim da escala 6x1 está no Senado e pode ser votado nesta quarta-feira. De acordo com a Confederação, a mudança no regime faria o total de horas trabalhadas diminuir em cerca de 7,8%. Dessa forma, seria necessário um aumento de 8,3% a 8,5% na produtividade para voltar aos níveis atuais. Em alguns setores da indústria, esse ajuste pode ser maior. No caso da agropecuária, de 13,6% e do comércio, de 10,6%. Da Rádio 2, Fabiola Altran.
8: Curso gratuito aborda governança para o desenvolvimento urbano sustentável. Larissa Lago informa.
10: Gestores, técnicos, planejadores e demais profissionais interessados em governança territorial podem se inscrever no curso Instrumentos de Desenvolvimento Urbano Sustentável Governança, oferecido pelo Programa Capacidades do Ministério das Cidades. O curso aborda o desenvolvimento urbano sustentável no contexto federativo brasileiro e apresenta conceitos e experiências de governança urbana interfederativa. Entre os conteúdos estão os consórcios públicos intermunicipais, as associações de municípios e a governança urbana intramunicipal, além de experiências que podem contribuir para a construção de uma agenda local de governança. Com 6 módulos, a formação é gratuita, online e tem carga horária de 20 horas.
11: Segundo Cristiane Scorza, diretora de Estruturação de Desenvolvimento Urbano e Metropolitano, é importante que o cidadão conheça sobre desenvolvimento urbano para cobrar melhorias na sua cidade.
12: O programa Capacidades, ele é ofertado continuamente, de forma gratuita, para qualquer cidadão acessar. Ele é voltado muito para gestores e técnicos que trazem o olhar de desenvolvimento urbano, porém, qualquer cidadão pode acessar. E qual que é a importância do cidadão que não trabalha exatamente na prefeitura ou no estado, ter conhecimento sobre o tema? Porque ele vai poder cobrar dos gestores uma melhor qualidade de vida na sua cidade. Então, convido a todos sempre participarem dos cursos.
10: Atualmente, o Portal Capacidades disponibiliza mais de 30 cursos gratuitos voltados à qualificação da população, oferecidos em um ambiente virtual de aprendizagem didático, acessível e de fácil assimilação para os participantes. Os cursos abordam diferentes temáticas relacionadas ao desenvolvimento urbano integrado e sustentável e estão organizados por áreas como regularização fundiária, saneamento básico, desenvolvimento urbano sustentável, cadastro territorial multifinalitário, mudança de clima, habitação, mobilidade urbana e desenvolvimento urbano integrado. Qualquer pessoa pode se inscrever no site capacidades.gov.br.
8: E você confere ainda na edição de hoje. Treinador brasileiro faz bonito na Europa. Confira a seguir.
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8: Quarta-feira, 2 de setembro de 2026. Estamos de volta no Jornal Fatos do Dia. A maioria dos brasileiros tem prejuízos por causa da falta de segurança, mostra a pesquisa. Fabiola Altran.
9: Insegurança causa prejuízos para a maioria dos brasileiros. É o que mostra uma pesquisa divulgada pela Federação das Indústrias do Estado de São Paulo. O levantamento ouviu 2.411 pessoas em 658 municípios de todo o Brasil. Os resultados apontam que mais de 8 em cada 10 brasileiros tiveram custos financeiros por causa da falta de segurança. E mais, uma em cada 4 pessoas já deixou de aceitar uma proposta de trabalho por medo da violência. Além disso, 60% dos participantes disseram que as atividades profissionais que desempenham passam por dificuldades pela presença de facções, milícias ou crime organizado. Ainda de acordo com a pesquisa, mais da metade da população deixou de comprar algum produto por medo de cair em golpe. O levantamento também aponta que 86% dos participantes reconhecem o prejuízo econômico do contrabando e da pirataria. Da Rádio 2, Fabiola Altran.
8: Rede de apoio faz bem à saúde. Confira a coluna semanal de Irineu Toledo.
14: Quando pensamos em saúde, normalmente pensamos em remédios, hospitais e tratamentos. Tudo isso é importante, mas existe outro tipo de cuidado que também faz diferença: o apoio das pessoas ao nosso redor. Uma meta-análise publicada em 2025 pela SAGE reuniu mais de 200 estudos realizados durante a pandemia e mostrou que o apoio social esteve associado a menos sintomas de depressão, ansiedade e estresse. Em outras palavras, ninguém enfrenta momentos difíceis completamente sozinho. Sabe por quê? Porque uma conversa, uma escuta atenta, uma palavra de incentivo ou a presença de alguém de confiança podem fortalecer nossa capacidade de enfrentar desafios. Os pesquisadores também observaram que o apoio familiar teve um papel especialmente importante nos períodos de maior vulnerabilidade. Ou seja, cuidar da saúde mental também passa pelos vínculos que construímos e cultivamos. Meu convite de hoje para você: pense nas pessoas que fazem parte da sua rede de apoio. E pense também em quem pode estar precisando de apoio neste momento. Como você, isso mesmo, você, pode fortalecer essa rede de cuidado? Depois me conta. Se você não sabe como começar, vem com a gente neste movimento. Pode acessar gentilezageneerosidade.com.br. Tem muitos outros conteúdos esperando por você. Até a próxima.
8: Setembro terá padrão atípico de clima, com mais chuvas e temporais no Centro-Sul.
15: O mês de setembro deve registrar um padrão climático atípico no centro-sul do Brasil, marcado por volume de chuvas e tempestades acima do habitual em áreas que normalmente enfrentam um período mais seco. De acordo com as previsões meteorológicas mais atuais, a intensificação do fenômeno El Niño trará chuvas frequentes e mais dias de instabilidade para os estados de São Paulo, Mato Grosso do Sul, Rio de Janeiro e Minas Gerais, aumentando também a ocorrência de temporais com raios, ventos e granizo. Na região sul, o volume de chuvas deve se concentrar de forma mais expressiva em Santa Catarina, no Paraná e no norte do Rio Grande do Sul. Já em relação às temperaturas, a presença mais contínua de ar frio deve amenizar os picos de calor intenso no sudeste e manter as marcas perto da média histórica no sul, embora episódios pontuais de calor ainda devam ocorrer no centro-oeste. Lembrando que setembro é mês que marca a transição para primavera. O inverno termina no dia 22 de setembro, às 9h05 da noite. Da Rádio 2, Milena Abreu.
8: Treinador brasileiro faz bonito na Europa. Ouça o comentário de Anivaldo De Silo.
16: Um brasileiro na contramão da lógica recente do futebol europeu dá o brilho que o nosso país merece, por que não? No passado tivemos alguns, agora é raridade, um treinador do nosso país dirigindo um clube no velho continente. Pois bem, toda lógica tem exceção. E Felipe Luiz é uma delas. O que ele vem fazendo em seu começo de trabalho na França chama a atenção e enche os olhos da torcida do time que ele dirige. O bom começo de temporada, com 100% de aproveitamento nos primeiros 4 jogos, deixou o torcedor do Mônaco confiante para o primeiro grande confronto pelo campeonato francês. Líder isolado da competição, o time de Felipe Luiz vai enfrentar o atual campeão Paris Saint-Germain na próxima sexta-feira pela 3ª rodada, com presença em peso de seus torcedores. De acordo com o jornal L'Equipe, os 1.000 ingressos do setor visitante do Parc des Princes foram comprados pelos torcedores do Mônaco em apenas, veja você, 4 minutos. A empolgação tem explicação. O Mônaco foi o único time a vencer nas 2 primeiras rodadas do campeonato francês. Já o PSG tem um início irregular de temporada. Ganhou a Supercopa da UEFA 2-1 no Aston Villa, mas perdeu a Supercopa da França 1-0 para o Lens. No campeonato francês, é apenas o 11º colocado com 2 empates contra o Rennes e o Lille, os dois por 2-2. A partida de sexta-feira vai marcar também o reencontro de Felipe Luiz com o PSG, 8 meses e meio depois da decisão da Copa Intercontinental da FIFA. Quando comandava o Flamengo, o jogo com o Paris Saint-Germain terminou em 1-1. Nos pênaltis, no entanto, brilhou a estrela do goleiro russo Safonov, que pegou simplesmente 4 cobranças, e o PSG foi campeão. Será que vem revanche por aí? Boa sorte a um brasileiro treinador que está fazendo sucesso na Europa, e isso é raridade. Da agência de rádio Mais News, Nivaldo Recibo.
8: E você confere ainda na edição de hoje. Brasil deve produzir cerca de 1,4 trilhão de reais em produtos do agronegócio este ano.
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8: Quarta-feira, 2 de setembro de 2026. Estamos de volta no Jornal Fatos do Dia. Compras nos supermercados aumentam. Cesta de produtos mais consumidos custou R$ 851,95 em julho. Milena Abreu.
18: As famílias brasileiras fizeram mais compras nos supermercados em julho deste ano na comparação com julho do ano passado. É o que revelam os números mais recentes da Abras, Associação Brasileira de Supermercados. A alta foi de 3,3%. Já no comparativo mensal, ou seja, na comparação com o consumo registrado em junho, a alta no nível de consumo foi de 3%. Ainda de acordo com a Abras, considerando os 7 primeiros meses de 2026, o consumo nos lares brasileiros está em alta. Entre janeiro e julho, avançou 2,7%. A entidade também monitora os preços de uma cesta de 35 produtos mais consumidos em mercados, entre alimentos, bebidas, carnes, produtos de limpeza, itens de higiene e beleza. No acumulado do ano, os preços registraram alta de 5,2%. No entanto, em julho, o preço da cesta monitorada caiu 1,2% na comparação com junho. O valor médio da cesta passou de R$ 852,54 para R$ 841,95. O comportamento de alguns itens merece destaque, entre os que ficaram mais barato nas gôndolas dos supermercados e puxaram a queda do preço médio estão açúcar refinado, café torrado e moído e feijão. Da Rádio 2, Milena Abreu.
8: Brasil deve produzir cerca de 1,4 trilhão de reais em produtos do agronegócio este ano. Humberto Ferretti.
19: O Brasil deve produzir em 2026 quase 1 trilhão e 400 bilhões de reais em produtos do agronegócio. O número foi divulgado pelo Ministério da Agricultura e leva em conta o faturamento bruto dos produtores, que pode crescer ou diminuir com base no preço, no tamanho da produção ou nos dois. E não indica que o lucro de agricultores e pecuaristas será maior ou menor. A soja deve movimentar 336 bilhões de reais, a pecuária bovina 246 bilhões e o milho, outro destaque, 138 bilhões de reais. Da Rádio 2, Humberto Ferretti.
8: Bandeira amarela. Conta de luz continua com cobrança extra neste mês de setembro.
15: A conta de luz vai continuar pesando mais no bolso do brasileiro em setembro. A Agência Nacional de Energia Elétrica manteve acionada a bandeira tarifária amarela neste nono mês do ano, o que significa que o consumidor paga uma taxa de R$ 1,88 a cada 100 kWh consumidos. De acordo com a agência, a manutenção da bandeira amarela, que está acionada desde maio, reflete condições menos favoráveis de geração de energia no país, que enfrenta uma redução nos níveis dos reservatórios das hidrelétricas e, por causa disso, precisa acionar as usinas termoelétricas, que possuem custo mais elevado para a produção de energia. Diante desse cenário, a ANEEL reforça a importância de bons hábitos de consumo para evitar desperdícios e contribuir para a sustentabilidade do setor elétrico. Da Rádio 2, Helena Abreu.
8: Incerteza econômica sobe 2,3 pontos em agosto, aponta FGV.
20: O indicador de incerteza da economia subiu 2,3 pontos em agosto e chegou a 111,7 pontos, segundo a Fundação Getúlio Vargas. A alta foi puxada pelo componente de mídia e reflete principalmente as discussões sobre contas públicas e propostas econômicas, além das incertezas relacionadas à inflação e à trajetória dos juros no Brasil. Já o componente de expectativas recuou 0,8 ponto no mês. Segundo a FGV, o indicador voltou a um nível moderadamente elevado de incerteza e deve permanecer próximo desse patamar nos próximos meses. Reportagem Viviane Bessa.
8: Dólar hoje. Moeda fecha o último pregão aos R$ 5,15, após queda de 0,47%.
21: O dólar fechou o último pregão, cotado a R$ 5,15, após queda de 0,47%. O real teve um segundo melhor desempenho frente à moeda americana entre as 31 moedas mais negociadas no mundo durante a sessão. A desaceleração do produto interno bruto brasileiro no segundo trimestre reforçou as expectativas de flexibilização dos juros nos próximos meses. Segundo analistas, a perspectiva de taxas menores pode favorecer o mercado de renda variável e atrair recursos de investidores internacionais para o país. No exterior, o índice DXY, que mede a força do dólar frente a uma cesta de 6 moedas de economias desenvolvidas, avança 0,27% próximo ao encerramento dos negócios. Reportagem Sofia Muniz.
8: O Ibovespa fechou o último pregão aos 179.700

0: Nível desde 12 de maio.
1: O Ibovespa fechou o último pregão aos 179.722 pontos, após alta de 1,3%. Com o resultado, o principal índice da Bolsa Brasileira encerrou a décima sessão consecutiva de valorização e atingiu o maior nível desde 12 de maio. O desempenho positivo ocorreu na contramão dos mercados internacionais e foi influenciado principalmente pelo cenário político brasileiro. Novas pesquisas eleitorais que apontaram maior equilíbrio na disputa em um eventual segundo turno entre o presidente Luiz Inácio Lula da Silva e o senador Flávio Bolsonaro contribuíram para o movimento. O noticiário envolvendo o Supremo Tribunal Federal também esteve entre os fatores que influenciaram o desempenho do índice. Entre os destaques, as ações preferenciais da Petrobras subiram 4,11%, acompanhando a valorização do petróleo. Reportagem Sofia Muniz.
0: Esta foi mais uma edição do nosso jornal Fatos do Dia, produção e apresentação Diego Elias. Tenham todos uma ótima quarta-feira e até amanhã em nossa próxima edição.
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1: Olá, uma ótima tarde para você, querido ouvinte, que sintoniza Rádio Anúncio FM 87,9, a comunicação a serviço da vida. Começa agora mais uma edição do programa Partilhando Palavras e Pensamentos. Hoje, quarta-feira, 2 de setembro de 2026. São 13 horas e 34 minutos. Meu muito obrigada a você, querido ouvinte, que me permite adentrar aí no seu lar, você que está aí com seus afazeres ou aí no seu trabalho, no comércio da nossa querida cidade ou mesmo aí no seu carro, passando pelas ruas, pelas rodovias de São João da Boa Vista ou acessando o nosso site, nosso link, onde quer que você esteja neste momento, que o amor, a paz de Jesus ressuscitado esteja em seu coração. Também o amor de Maria, suas bênçãos, sua proteção, a intercessão de Maria esteja com você, seus familiares, as pessoas que você ama, todas aquelas que fazem parte da sua vida ou ainda farão, aquelas que te preocupam no dia de hoje, aquelas que te trazem alegrias. Enfim, todos que estiverem aí no seu coração, no seu pensamento, que possam ser alcançados pelo amor de Jesus e pelas bênçãos de Maria. E é sempre muito bom estar aqui novamente. Começando mais um programa, mais uma tarde. Hoje é quarta-feira, estamos no meio da semana e estamos iniciando um novo mês, né, gente? Começou ontem, dia 1º, hoje dia 2, mês de setembro, mês de tantas comemorações, né? Começando pela Bíblia, né? Mês de setembro é mês da palavra, é mês da Bíblia. Também temos aí a primavera, né, que se inicia aí dia 22 de setembro, e é um mês assim lindo, né? Eu gosto muito do mês de setembro. Aliás, eu gosto da vida, né? E quem gosta da vida gosta de todos os dias. Mas esse mês de setembro é mês muito abençoado, né? Então, a gente precisa sempre agradecer, né? Renovar as nossas energias, nos conectar com a natureza, né? Olhar sempre a beleza da vida que está em Deus. E seguir, né? Seguir em frente. Eu vejo Deus assim em sua plenitude, como Ele é generoso, né? Estava falando hoje de manhã, porque eu falei, gente, ontem choveu o dia inteiro, aquele dia friozinho. Hoje de manhã eu acordei assim, olhei para o céu, aquele céu pontilhado de estrela, aquela lua linda. Eu falei, nossa, Senhor, como o Senhor é perfeito, né? Como Deus é perfeito. Então a gente precisa agradecer esse Deus que é simplesmente maravilhoso. Então vamos começar aqui a nossa tarde agradecendo a Deus, primeiramente pelo dom da vida, pela oportunidade de estarmos juntos mais uma vez, agradecê-lo por tudo aquilo que Ele nos dá, nos faz, tudo que realiza em nossa vida, tudo aquilo que vem providenciando ao longo da nossa história, e pedir a Ele que seja o Senhor do nosso hoje, do nosso agora, que esteja à nossa frente, que conduza os nossos passos e que nos dê a sabedoria necessária para viver todos os momentos da nossa vida, especialmente o dia de hoje. E que Ele não permita que nenhum de nós se perca em nossas preocupações, tribulações, dificuldades que muitas vezes o dia a dia nos apresenta. Por isso, querido ouvinte, eu te convido neste momento a estar alimentando sua fé, sua esperança, sua confiança em Deus, que tudo pode, que tudo realiza para o nosso bem. E vamos dar início aqui à nossa programação hoje com Anderson Freire. Acalma o meu coração. Para você aí, uma ótima tarde, um ótimo trabalho, uma ótima quarta-feira. Você pode participar através do nosso telefone e do nosso WhatsApp. É o 99359-8762. 99359-8762. Uma ótima tarde aí a todos. Daqui a pouquinho eu volto com muito mais para você.

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Vou mandar um abraço muito especial para minha amiga Andréa Todero, né? Ela que não pôde estar aqui hoje. A mãe dela pediu para ela acompanhá-la, então por isso ela não pôde estar aqui. Mas ela também pede desculpa de

os ouvintes que amanhã, se Deus quiser, estará aqui com a sua programação Manhã MPB. Manhã MPB a partir das 7h30 da manhã. Quero mandar um abraço também lá para o meu amigo Cláudio, ele que deixou seu recadinho aí também, desejando aí um dia cheio de muitas bênçãos e realizações. Agradeço aí imensamente seu carinho, viu, Cláudio? Muito obrigada aí sempre pela companhia, pela gentileza. Vou tocar para você aqui, Amanda Vanessa, Eu Cuido de Ti. Quero também mandar um abraço lá para o meu amigo Claudinho, né? O Claudinho que deixou também seu recadinho aqui, já fez a sua participação. Deixou aqui uma mensagem muito bonita de áudio também. Obrigada, viu, Claudinho, aí pela sua gentileza. Deus abençoe aí grandemente a sua vida, a sua família. E ele também está aqui desejando uma ótima tarde para mim, para todos os nossos ouvintes, né? Uma programação abençoada e iluminada por Deus, por Nossa Senhora. Amém. E ele pede aqui a irmã Kelly Patrícia, Generalíssima. E eu toco para você aqui essa música lindíssima. E como ele diz aqui, né? Que os anjos todos e Nossa Senhora continuem nos abençoando. Amém. Esteja conosco. E tio, vozinho, Claudinho, fiscal noturno aí no terminal rodoviário de São João da Boa Vista. Amém, né, Claudinho? Um abraço, viu? Uma ótima tarde para você. Obrigada aí sempre pelo carinho. Então vamos aqui com Amanda Vanessa, Eu Cuido de Ti. E na sequência, a irmã Kelly Patrícia, Generalíssima. Daqui a pouquinho a gente tem a reflexão do Evangelho. Daqui a pouquinho.

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Boa tarde, queridos ouvintes. São 14 horas e 4 minutos em nossos estúdios. Ouvimos Eliana Ribeiro, Deus te vê. 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Agora vamos com a reflexão do Evangelho do dia de hoje, né? Estamos na 22ª semana do tempo comum. Hoje, quarta-feira, o Evangelho é de São Lucas, capítulo 4, versículos de 38 a 44. Naquele tempo, Jesus saiu da sinagoga e entrou na casa de Simão. A sogra de Simão estava sofrendo com uma febre alta e pediram a Jesus em favor dela. Inclinando-se sobre ela, Jesus ameaçou a febre e a febre a deixou. Imediatamente ela se levantou e começou a servi-los. Ao pôr do sol, todos os que tinham doentes atingidos por diversos males os levaram a Jesus. Jesus colocava as mãos em cada um deles e os curava. De muitas pessoas também saíam demônios gritando: Tu és o Filho de Deus. Jesus os ameaçava e não os deixava falar, porque sabiam que ele era o Messias. Ao raiar do dia, Jesus saiu e foi para um lugar deserto. As multidões o procuravam e, indo até ele, tentavam impedi-lo que os deixassem. Mas Jesus disse: Eu devo anunciar a boa nova do reino de Deus também às outras cidades, porque para isso é que eu fui enviado. E pregava nas sinagogas da Judeia. Palavra da salvação. Glória a vós, Senhor. Nós vemos aqui a compaixão divina, né, que acolhe as nossas dores e nos restaura. A gente vê que no começo do Evangelho, Jesus, né, já é convidado a realizar a cura na sogra de Pedro. E Jesus, inclinando sobre ela, né, ameaça a febre, e a febre imediatamente a deixa, e ela se levanta e começa a servi-lo. Olha que bonito, né? Imediatamente ela começa a servir, se coloca a serviço. Então Jesus não apenas toca e cura o nosso físico, o nosso corpo, mas ele restaura o coração e devolve o sentido de nossa missão. A sogra de Pedro, da qual o Evangelho fala, depois dela a ser curado, não permanece inerte, não permanece parada, mas ela se coloca a serviço, a servir. E o encontro com a compaixão de Jesus, né? Jesus é o verdadeiro, é o próprio Deus, que sempre gera em nós serviço, caridade, disponibilidade. Ele nos mostra que isso é necessário. E a gente vê que Jesus continua mostrando, né? Porque ao pôr do sol, muitos levavam outros doentes até Jesus. E ele impunha as mãos sobre cada um deles. Olha para ver, né? A delicadeza, o amor de Jesus. Porque só a palavra de Jesus já basta. Mas não, Jesus, ele
toca, né? O seu toque é curadouro. Ele toca, ele se sensibiliza, ele vai ao encontro, né? Então a gente vê que Jesus, ele toca as pessoas, assim como ele nos toca também. E São Lucas, ele destaca bem essa palavra, compaixão, a qual mostra quem é Jesus, um homem misericordioso. Jesus não olha as multidões de forma distante. Ele toca pessoa por pessoa. Isso nos mostra que Deus conhece as nossas dores, as nossas lutas, as nossas necessidades. Aquilo que temos de mais escondido, Deus sabe, Ele vê. E a compaixão, né? Para anunciar Jesus, né? Então a gente vê que essa é uma missão importantíssima, né? Que Jesus tem isso como missão, a compaixão. Ele anuncia o reino dos céus. E quando Jesus anuncia esse reino, anuncia as nossas libertações, as nossas curas, as nossas conversões, né? Tudo isso acontece no meio de nós. A missão de Jesus é anunciar o reino para tirar o seu povo da escravidão, do pecado, da morte. Jesus quer nos levar a uma experiência profunda. E ao sermos tocados por Ele, nós também precisamos nos tocar, ter a misericórdia, sair de nós mesmos, ter compaixão também daqueles que estão ao nosso redor. Assim como a sogra de Pedro, que se coloca a serviço. Viver como Jesus viveu nessa terra. Jesus passou por essa terra fazendo o bem, Santa Teresinha do Menino Jesus diz assim, eu quero passar o meu céu nessa terra fazendo o bem. E é isso, gente? A gente precisa todos os dias nos encorajar, nos revestir do Espírito Santo, pedir a Ele que nos dê um coração misericordioso, compassivo, para que nós possamos também servir, levar aos nossos semelhantes, ser aqui luz do mundo, ser as mãos, ser os olhos, ser o abraço de Jesus, o sorriso de Jesus, o olhar de Jesus. O mundo está tão necessitado, que nós possamos pedir isso ao Espírito Santo, que Ele nos dê sempre a sabedoria em nossas escolhas, que possamos sempre escolher Jesus, e levá-lo aos nossos semelhantes. Vamos aqui com o Frei Gilson, acalma a minha tempestade.

Boa tarde, queridos ouvintes. São 14 horas e 19 minutos em nossos estúdios. 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Lembrando que a nossa Rádio Anúncio tem uma programação feita com muito carinho para você, querido ouvinte. Todos os dias temos aí de manhã às 8h10 da manhã e à tarde às 12h35, oração com o Padre Reginaldo Manzotti. 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Quero mandar um abraço muito especial lá para a dona Leonor Tomazini, que está sempre aí na sintonia. Para minha amiga Rita também, tá, Rita? Um abraço para você, uma ótima tarde para você. Lá para Sandra Mara, que está sempre aí ligadinha também. Um abraço lá para Márcia, tá, Márcia? Um carinho aí muito especial para você também. Para a Lena, para o seu José, que estão sempre aí na sintonia. Zé Paulo também, meu amigo Zé Paulo. Para a Neucídia, tá, Neucídia? Um abraço muito especial aí para você também, que está na minha sintonia. Muito obrigada aí sempre pelo carinho de você, que faz aí o sucesso da nossa rádio, o sucesso do nosso programa. Vamos aqui com a música Quem Me Segurou. Daqui a pouquinho eu volto aqui com muito mais para você.

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Uma ótima tarde para você, querido ouvinte. São 14 horas e 35 minutos. Ouvimos Voz da Verdade, o Escudo. 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Quero mandar um abraço lá pro meu amigo Cláudio, ele que deixou novamente seu recadinho aqui e está aí agradecendo a música, parabenizando aí pelo programa, dizendo que está tudo perfeito como sempre. Eu que agradeço aí o seu carinho, a sua gentileza, a sua companhia, viu, Cláudio? Um abraço para você aí, um bom trabalho. Na sequência, a gente vai com o Monsenhor Jonas Habib. Anuncia-me, o saudoso Monsenhor Jonas Habib, né? Mas antes, vamos aqui com uma mensagem. Falei lá no início que esse mês é mês da Bíblia, né? E essa mensagem fala do valor da Bíblia. Há muitos anos, existiu um homem muito rico que no dia de seu aniversário convocou a criadagem à sua sala para receberem presentes. Colocou-os à sua frente na seguinte ordem: cocheiro, jardineiro, cozinheira, arrumadeira e um pequeno mensageiro. Em seguida, dirigindo-se a eles, explicou o motivo de os haver chamado até ali. Por fim, fez-lhe uma pergunta, esperando de cada um a sua própria resposta. Essa foi a pergunta: o que você prefere receber agora, esta Bíblia ou este valor em dinheiro? Eu gostaria de receber a Bíblia, respondeu pela ordem o cocheiro. Mas como não aprendi a ler, o dinheiro me será bastante útil. Recebeu então a nota de valor elevado na época e agradeceu ao patrão. Esse pediu-lhe que permanecesse em seu lugar. Era a vez do jardineiro fazer a sua escolha. E escolhendo bem as palavras, falou: minha mulher está adoentada e por essa razão tenho necessidade do dinheiro. Em outra circunstância, escolheria sem dúvida a Bíblia. Como aconteceu com o primeiro, ele também permaneceu na sala após receber o valor das mãos do patrão. Agora, pela ordem, falaria a cozinheira, que teve tempo de elaborar bem suas respostas. Eu sei ler, porém nunca encontro tempo para sequer folhear uma revista. Portanto, aceito o dinheiro para comprar um vestido novo. Eu já possuo uma Bíblia e não preciso de outra. Assim prefiro o dinheiro, informou a arrumadeira em poucas palavras. Finalmente chegou a vez do menino de recados. Sabendo-o bastante necessitado, o patrão adiantou-se-lhe em dizer: certamente você também irá preferir o dinheiro para comprar uma nova sandália. Não é isso mesmo, meu rapaz? Muito obrigada pela sugestão. De fato, estou precisando muito de um calçado novo, mas vou preferir a Bíblia. Minha mãe me ensinou que a palavra de Deus é mais desejável do que o ouro, disse o pequeno mensageiro.
Ao receber o bonito volume, o menino feliz abriu e nisso caiu aos seus pés uma moeda de ouro. Virando outra página, foi deparando com outros valores em notas. Vendo isso, os outros criados perceberam seu erro e, envergonhados, deixaram o recinto. A sós com o menino, disse-lhe comovido o patrão: "Que Deus o abençoe, meu filho, e também a sua mãe, que tão bem o ensinou a valorizar a palavra de Deus." Meus caros, pense agora: o que pode ser mais valioso do que a palavra de Deus? Tudo aquilo que nós precisamos, Deus tem e deseja que tenhamos. A nós basta aceitar o que Ele nos oferece. E a sua própria palavra é luz que nos ilumina.

está servido. É chazinho. Com o padre é diferente, né? Os outros vão na base do uísque, o padre vai na base do chá. E o bom chá japonês. Só pode ser pertinho dele, porque ele está

Saudades aí do nosso querido e saudoso Monsenhor Jonas Habib, né? Quantas saudades nos deixa, né? Que lugar abençoado lá, a Canção Nova, né? Tive a oportunidade de estar lá, de conhecer a Canção Nova. Um lugar, assim, muito santo, muito cheio da presença de Deus e de Maria. Lugar muito, muito lindo, assim, muito rico, né? De inspirações, da força, assim, extraordinária. É uma força que emana ali, que é uma força de Deus. São 14 horas e 47 minutos em nossos estúdios. Seguindo aqui, vamos com o padre Cledimar Moreira, Diante do Teu Altar. Daqui a pouquinho a gente tem aí o Terço da Misericórdia, né? Daqui a pouquinho volto com o Terço da Misericórdia. Um abraço lá para a Lucy também, que está sempre rezando conosco aqui o Terço da Misericórdia. Lá para o seu José, tá? Seu José, um abraço para o senhor também. Dona Leonor está sempre aí esperando para rezar conosco o Terço da Misericórdia. Para todos aí os nossos ouvintes, para a Márcia, para a Rosana, que estão sempre também aqui ligadinhas no anúncio. Então vamos de música, daqui a pouquinho eu volto aqui para a gente rezar o nosso Terço da Misericórdia. Música.

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15:03, hora da Divina Misericórdia, hora de nos colocarmos na presença de Jesus. Jesus manso e humilde de coração, fazei o nosso coração semelhante ao vosso. Neste momento, querido ouvinte, que você possa aquietar um pouquinho o seu coração, o seu pensamento e se colocar na presença do Senhor. Ele que já se encontra presente em nosso meio, porque Ele mesmo nos ensina que onde dois ou mais estiver reunidos em seu nome, no meio de nós Ele estará. Então, nesse momento, entrega para Jesus todas as suas necessidades. Não importa onde você esteja, o que está fazendo, Jesus já está do seu lado, com suas mãos chagadas e ressuscitadas, para receber o seu pedido, a sua oração, o seu agradecimento. Deposite com muita fé, com muita confiança nas mãos de Jesus, a sua necessidade para o dia de hoje. Não deixe que seus problemas, seus medos, suas inseguranças sejam maiores que a misericórdia do Senhor. Acredite que você tem um Deus que te ama, um Deus que tudo vê, sabe, conhece, um Deus que pode mudar, transformar, restaurar as nossas vidas, mas para isso é necessário acreditar. Jesus diz que é feliz aquele que crê. E ser feliz não é não ter problemas, preocupações. Ser feliz é acreditar que temos um Deus acima de todas as coisas. E que nos momentos difíceis nós podemos nos recorrer a Ele, pedindo força, fé, coragem, perseverança, para não desanimar jamais. Agradeça sempre, especialmente pelo dom da vida, pelo dia de hoje. Agradeça pelo esposo, a esposa, os filhos, amigos, os familiares. Agradeça a saúde, a paz, o pão de cada dia, o trabalho. Agradeça o Senhor por esse dia lindo que Ele preparou com muito carinho para todos nós. E diga muito obrigada, Senhor, por tudo que o Senhor nos dá, nos faz, por tudo que realiza em nossa vida, mesmo diante das nossas misérias. Te pedimos perdão, porque sabemos que somos pequenos, falhos, limitados, omissos, mas no dia de hoje pedimos a sua graça para vencermos a nós mesmos, para sermos melhores do que fomos ontem. Pai nosso que estais no céu, santificado seja vosso nome, venha a nós o vosso reino, seja feita a vossa vontade, assim na terra como no céu. O pão nosso de cada dia nos dai hoje, perdoai as nossas ofensas, assim como nós perdoamos a quem nos tem ofendido. E não nos deixeis cair em tentação, mas livrai-nos de todo mal. Amém. Ave Maria, cheia de graça, Senhor é convosco. Bendita sois vós entre as mulheres, e bendito é o fruto do vosso ventre, Jesus. Santa Maria, Mãe de Deus, rogai por nós, pecadores, agora e na hora de nossa morte. Amém. Creio em Deus Pai Todo-Poderoso, Criador do céu e da terra, e em Jesus Cristo, seu único Filho, nosso Senhor, que foi concebido pelo poder do Espírito Santo, nasceu da Virgem Maria, padeceu sobre Pôncio Pilatos, foi crucificado, morto e sepultado, desceu à mansão dos mortos, ressuscitou ao terceiro dia, subiu aos céus, está sentado à direita de Deus Pai Todo-Poderoso, donde há de vir julgar os vivos e os mortos. Creio no Espírito Santo, na Santa Igreja Católica, na comunhão dos santos, na remissão dos pecados, na ressurreição da carne, na vida eterna. Amém. Primeiro mistério, Senhor, eu peço a cura para o planeta Terra, o fim da guerra, por toda a Igreja, pelo Papa Leão, por todo o clero, pela nossa Diocese de São João da Boa Vista, pelo nosso Bispo Eugênio, por todas as vocações sacerdotais e religiosas. Peço pelos nossos
governantes. Peço paz, Senhor, para o nosso país e a paz mundial. Eterno Pai, eu vos ofereço o corpo, sangue, a alma e a divindade de vosso diletíssimo Filho, nosso Senhor Jesus Cristo, em expiação dos nossos pecados e do mundo inteiro. Pela sua dolorosa paixão, tende misericórdia de nós e do mundo inteiro. Pela sua dolorosa paixão, tende misericórdia de nós e do mundo inteiro. Pela sua dolorosa paixão, tende misericórdia de nós e do mundo inteiro. Pela sua dolorosa paixão, tende misericórdia de nós e do mundo inteiro. Pela sua dolorosa paixão, tende misericórdia de nós e do mundo inteiro. Pela sua dolorosa paixão, tende misericórdia de nós e do mundo inteiro. Pela sua dolorosa paixão, tende misericórdia de nós e do mundo inteiro. Pela sua dolorosa paixão, tende misericórdia de nós e do mundo inteiro. Pela sua dolorosa paixão, tende misericórdia de nós e do mundo inteiro. Pela sua dolorosa paixão, tende misericórdia de nós e do mundo inteiro. Segundo mistério, eu peço conversão para todos os pecadores, por todos os idosos, pelos jovens, pelos adolescentes, pelas crianças do mundo inteiro. Peço pela recuperação de José Ricardo, peço também pelo Bruno, pela Cecília, pelo Samuel, pelo Henrique, por todas as crianças que precisam de uma oração. Peço por todas as gestantes, todas as crianças que estão sendo geradas. Peço por todos os meus afilhados, especialmente o Vitor, a Rosana. Peço por todas as famílias, aquelas que rezam conosco neste momento, aquelas que pedem as nossas orações. Peço pela Rita, sua família, pela Tatiane e o Ricardo. Peço também pela Sara e sua família, Maria, sua família, Neucídia, sua família. Peço pela minha família, a família dos meus irmãos, dos meus amigos. Peço também pelos enfermos, aqueles que estão hospitalizados, acamados, que vão passar por uma cirurgia ou estão se recuperando de uma cirurgia, aqueles que estão em tratamentos de oncologia, de hemodiálise, que estão em depressão, com crise de ansiedade, todos aqueles que necessitam de uma oração. Peço pela Angelina, pelo seu Sebastião, pela Ana Luísa, pelo José Otávio, pela Fernanda. Peço também pela Andréia, peço pelo Frank, pelo Ari. Eterno Pai, eu vos ofereço o corpo, sangue, a alma e a divindade de vosso diletíssimo Filho, nosso Senhor Jesus Cristo, em expiação dos nossos pecados e do mundo inteiro. Pela sua dolorosa paixão, tende misericórdia de nós e do mundo inteiro. Pela sua dolorosa paixão, tende misericórdia de nós e do mundo inteiro. Pela sua dolorosa paixão, tende misericórdia de nós e do mundo inteiro. Pela sua dolorosa paixão, tende misericórdia de nós e do mundo inteiro. Pela sua dolorosa paixão, tende misericórdia de nós e do mundo inteiro. Pela sua dolorosa paixão, tende misericórdia de nós e do mundo inteiro. Pela sua dolorosa paixão, tende misericórdia de nós e do mundo inteiro. Pela sua dolorosa paixão, tende misericórdia de nós e do mundo inteiro. Pela sua dolorosa paixão, tende misericórdia de nós e do mundo inteiro. Pela sua dolorosa paixão, tende misericórdia de nós e do mundo inteiro. Terceiro mistério, eu peço pelos pobres, pelos dependentes químicos, pelos encarcerados, pelos desempregados, por todos que estão no trabalho, que rezam conosco neste momento, que estão com dificuldades no trabalho, em busca de um trabalho, por todas as nossas necessidades, sejam materiais, espirituais, temporais, emocionais, psíquicas, e por todos aqueles que pedem as nossas orações. Eterno Pai,
eu vos ofereço o corpo, sangue, a alma e a divindade de vosso diletíssimo Filho, nosso Senhor Jesus Cristo, em expiação dos nossos pecados e do mundo inteiro, pela sua dolorosa paixão. Tende misericórdia de nós e do mundo inteiro. Pela sua dolorosa paixão, tende misericórdia de nós e do mundo inteiro. Pela sua dolorosa paixão, tende misericórdia de nós e do mundo inteiro. Pela sua dolorosa paixão, tende misericórdia.

Rosa Paixão, tende misericórdia de nós e do mundo inteiro. Pela sua dolorosa paixão, tende misericórdia de nós e do mundo inteiro. Pela sua dolorosa paixão, tende misericórdia de nós e do mundo inteiro. Quarto mistério, eu peço por todos os aniversariantes do dia de hoje, dessa semana, peço por todos os voluntários da Rádio Anúncio e seus familiares, peço pelos nossos amigos, vizinhos, todos os profissionais de saúde, aqueles que trabalham nos hospitais, médicos, enfermeiros, cuidadores, cientistas, pesquisadores, professores, educadores e por todos que estão afastados da igreja. Eterno Pai, eu vos ofereço o corpo, sangue, a alma e a divindade de vosso diletíssimo Filho, nosso Senhor Jesus Cristo, em expiação dos nossos pecados e do mundo inteiro. Pela sua dolorosa paixão, tende misericórdia de nós e do mundo inteiro. Pela sua dolorosa paixão, tende misericórdia de nós e do mundo inteiro. Pela sua dolorosa paixão, tende misericórdia de nós e do mundo inteiro. Pela sua dolorosa paixão, tende misericórdia de nós e do mundo inteiro. Pela sua dolorosa paixão, tende misericórdia de nós e do mundo inteiro. Pela sua dolorosa paixão, tende misericórdia de nós e do mundo inteiro. Pela sua dolorosa paixão, tende misericórdia de nós e do mundo inteiro. Pela sua dolorosa paixão, tende misericórdia de nós e do mundo inteiro. Pela sua dolorosa paixão, tende misericórdia de nós e do mundo inteiro. Quinto e último mistério, por todos os que sofrem, que choram, por aqueles que perderam seus entes queridos, por todas as almas do purgatório, por todos os agonizantes desse dia, dessa hora, por todos os marginalizados e excluídos da nossa sociedade e por todos aqueles que não têm quem rezem por eles. Eterno Pai, eu vos ofereço o corpo, sangue, a alma e a divindade de vosso diletíssimo Filho, nosso Senhor Jesus Cristo, em expiação dos nossos pecados e do mundo inteiro. Pela sua dolorosa paixão, tende misericórdia de nós e do mundo inteiro. Pela sua dolorosa paixão, tende misericórdia de nós e do mundo inteiro. Pela sua dolorosa paixão, tende misericórdia de nós e do mundo inteiro. Pela sua dolorosa paixão, tende misericórdia de nós e do mundo inteiro. Pela sua dolorosa paixão, tende misericórdia de nós e do mundo inteiro. Pela sua dolorosa paixão, tende misericórdia de nós e do mundo inteiro. Pela sua dolorosa paixão, tende misericórdia de nós e do mundo inteiro. Pela sua dolorosa paixão, tende misericórdia de nós e do mundo inteiro. Pela sua dolorosa paixão, tende misericórdia de nós e do mundo inteiro. Pela sua dolorosa paixão, tende misericórdia de nós e do mundo inteiro. Deus Santo, Deus Forte, Deus Imortal, tende piedade de nós e do mundo inteiro. Deus Santo, Deus Forte, Deus Imortal, tende piedade de nós e do mundo inteiro. Deus Santo, Deus Forte, Deus Imortal, tende piedade de nós e do mundo inteiro. Jesus misericordioso, eu confio em vós.

0: 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Vamos encerrar hoje com a música Anjo Guardião. Faz tempo que eu não toco essa música linda, né? Também Padre Fábio de Melo e Ziza Fernandes, Porta do Céu. Mas vamos aqui à nossa última mensagem dessa tarde. Há um anjo que se apresenta com suas vestes de luz, com suas mãos de doçura, com sua voz sincera. Sempre sorri, sempre abraça, sempre envolve e alivia a dor. Não discrimina nem julga, acolhe sempre a todos. Sua forma gentil e delicada tem feições de força, poder irresistíveis. Às vezes se apresenta como uma luz dourada, outras vezes azul, rosa ou prateada. É sempre da cor exata que nossos olhos puderem enxergar. Alguns os descrevem com feições masculina, outros com feições femininas. Depende de quem o vê. Para uns é jovem, para outros idoso. Por vezes parece uma criança. Porém, todos sabem, ele toma a forma que preciso for, quando sua presença é necessária. Assim, ele pode parecer ser grande ou pequeno. Pode tomar o formato do vento, da lua, das estrelas, do mar, do céu, colorindo ao entardecer, para promover paz, alegria, saúde ou beleza a quem se emociona. É isso, meus caros, há sempre um anjo. A gente precisa lembrar sempre disso, né? Que Deus nos deu um anjo para nos cuidar. É um anjo que se apresenta da maneira que a gente o vê. A gente precisa ter certeza que às vezes nosso anjo ele não se materializa, mas ele está conosco. Mas nós podemos percebê-lo também naqueles que caminham conosco. Então há sempre um anjo que Deus coloca em nossa vida. Todos os dias, né? Sempre tem alguém, de uma maneira ou outra, que chega a nós através, como diz aqui, né? De um abraço, de um sorriso, talvez quando estamos precisando ser aliviados de uma dor, ou que precisamos de algo, né? Para nos encorajar, para nos dar uma palavra de conforto, enfim, preste atenção, né? Sempre há um anjo que se apresenta. De que maneira? Não sei. Da maneira que os nossos olhos possam enxergar. 15 horas e 23 minutos e eu vou ficando por aqui, chegando a mais um final de programa, partilhando palavras e pensamentos. Hoje, quarta-feira, dia 2 de setembro de 2026. Agradeço a participação do meu amigo Cláudio, do meu amigo Claudinho. Agradeço você que esteve aí através da nossa Rádio Anúncio, você que esteve através do nosso site, do nosso link. Obrigado pela companhia. Que vocês tenham aí uma ótima tarde. Continue na sintonia da Rádio Anúncio FM. Eu volto sexta-feira, a partir das 13h30, se Deus assim nos permitir. Um beijo muito especial a todos. Fiquem com Deus, com as bênçãos de Nossa Senhora. E até sexta-feira. Ah, lembrando que a André estará aqui amanhã, quinta-feira, a partir das 7h30 da manhã, fazendo o seu programa MPB aí, Manhã MPB. Beijo para todos e até sexta, se Deus assim nos permitir. Até lá.
1: Hugo e Thiago, Deus abençoe.

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1: E nessa quarta-feira, 2 de setembro, o tempo aqui em São João da Boa Vista segue instável, com garoa e temperaturas entre 14 e 25 graus, um dia bem mais fresco. A chance de chuva continua alta, de 65%, concentrada principalmente na madrugada. A umidade sobe para 74%, deixando o ar mais pesado. Os ventos sopram de sudoeste, moderados, com rajadas de até 33 km por hora. Como a máxima não passa dos 25 graus, não é um bom dia para passeios na orla ou banho de mar. O índice ultravioleta é alto, né? Então proteção solar continua sendo importante. O sol nasce às 6h15 da manhã e se põe às 17h57, viu? São aí as condições climatológicas para você. É a previsão do tempo para a cidade de São João da Boa Vista. Kleber Salles, aqui na Rádio Anúncio FM. Ótimo dia para você.
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2: Mateus capítulo 18, versículo 10. Cuidado para não desprezarem um só destes pequeninos. Desde o primeiro dia de aula, Margarete e sua professora, senhorita Garner, não se davam bem. Num incidente, quando tinha 9 anos, Margarete entrou correndo na classe, atrasada mais uma vez. A senhorita Garner ficou furiosa. Margarete, estávamos esperando você. Venha aqui na frente agora mesmo. Ela pediu que Margarete ficasse de frente para a classe e aí começou o pesadelo da menina. A senhorita Garner berrou. Crianças, Margarete não tem sido boa aluna. Tentei ajudar, mas parece que ela não quer aprender. Vamos lhe dar uma lição. Quero que cada um de vocês venha à frente, pegue um pedaço de giz e escreva no quadro aquilo em que Margarete precisa melhorar. Quem sabe isso vai fazer com que ela melhore? Foi um ato cruel. Como professora, ela sabia o poder que tem os apelidos. Ali ficou Margarete petrificada diante da senhorita Garner. Os alunos, em fila silenciosa, começaram a escrever. Margarete não arruma o cabelo. Não é inteligente. É gorda. Usa óculos fundo de garrafa. É egoísta. E assim os 25 alunos terminaram de rabiscar alguma coisa. Foi o dia mais longo da vida de Margarete. Aquela dor nunca a deixou. Ainda sob a sombra daquelas sentenças, 40 anos mais tarde, ela foi tratada de seu trauma com uma psicóloga. 2 anos, com sessões semanais, e agora ela estava na última sessão. Bem, Margarete, creio que hoje é o dia da formatura. Eu sei que vai ser muito difícil, mas vou lhe pedir que você faça uma coisa. Volte em sua mente à sala de aula naquele dia. Procure se lembrar do que cada um dos 25 alunos escreveu e de como você se sentiu. Margarete ainda se lembrava de cada detalhe. Finalmente terminou e ela não parava de chorar. Margarete, Margarete, você deixou alguém de fora? Ele está se levantando e recebe o giz da senhorita Garner. Agora ele está indo para o quadro e apaga o que cada aluno escreveu. Desapareceram, Margarete, desapareceram. Você o reconhece? É Jesus. Olhe, ele está escrevendo alguma coisa no quadro. Margarete é amável, bondosa, gentil, forte, tem muita coragem. Margarete começou a chorar. Logo suas lágrimas deram lugar a sorrisos e risos. Já não se sentia mais condenada nem rejeitada. Minha alma engrandece ao Senhor, e o meu espírito se alegra em Deus, meu Salvador, pois atentou para a humildade da sua serva. Lucas capítulo 1, versículos 46 a 48. Reflita sobre isso no dia de hoje e ore comigo agora. Abrace, Pai, agora esse teu filho, esta tua filha. que luta para esquecer os traumas do passado. Obrigado por teu amor, obrigado por teu perdão, em nome de Jesus. Amém.

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3: Olá, bem-vindos. Eu sou o Diego Elias. Estamos juntos em mais uma edição do nosso painel. Hoje é quarta-feira, 2 de setembro. Eu sou o Diego Elias e vamos trazer nas próximas horas as últimas informações em destaque para você. São informações de diversos setores da mídia. A gente reúne o que é mais relevante. E, claro, boas canções também tocarão por aqui neste horário, intercalando entre informação e boas canções, ok? Confira as manchetes. Meio Ambiente, Rio de Janeiro lança plano integrado para combater impactos do El Niño e conter disparada de incêndios. Economia, TikTok é multado e especialistas alertam para riscos do feed personalizado em crianças. Agronegócio, biorrefinaria transforma arroz gaúcho em biocombustível. Tecnologia, Google muda o Discover e facilita a escolha de sites favoritos. Novidades automotivas, carro sem motorista da Tesla atravessa barreira e segue dirigindo. Ciências e saúde, 8 sinais que podem indicar câncer de cabeça e pescoço. Você vai conferir todas estas informações aqui em nossa programação. O painel desta quarta-feira, dia 2 de setembro, começou.
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0: Meio Ambiente.
1: O estado do Rio de Janeiro lançou o programa Antecipar e Reagir para combater os fortes impactos do El Niño. A iniciativa, que reúne prefeitos e autoridades estaduais, tenta conter a disparada de focos de incêndio florestal, que já subiram 100% em relação ao ano passado, devido à combinação perigosa de seca e ventos fortes. O plano de ação atuará em 4 frentes principais: defesa civil, para o monitoramento de enchentes e ondas de calor; saúde, com o reforço de 20 mil agentes de endemias nas ruas; meio ambiente, focado na preservação da água e no

0: combate ao fogo e agricultura para evitar a perda de safras no interior. O objetivo do comitê é agir de forma preventiva para minimizar os danos das emergências climáticas no território fluminense.
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0: Encerramos a primeira sequência do nosso painel MPB desta quarta ao som de Bruna Caram, Caminho pro Interior. Antes, Isabela Taviani, Último Grão.
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0: Leila Pinheiro, Serra do Luar.

0: economia.
1: A Agência Nacional de Proteção de Dados concluiu que o aplicativo TikTok violou as regras de proteção ao personalizar feeds e anúncios direcionados para pelo menos 20% das crianças brasileiras. Diante da decisão, especialistas alertam para os perigos psicológicos e de segurança que essa prática traz aos jovens. O contato frequente com conteúdos sugeridos por algoritmos pode prejudicar o desenvolvimento da autoestima, reforçar padrões irreais de beleza e incentivar o consumo precoce em idades em que a capacidade crítica ainda está em formação. Além do impacto comportamental, a coleta indevida de informações expõe menores a riscos graves, como a venda de dados pessoais no mercado clandestino e a aplicação de golpes por criminosos. Educadores e juristas destacam que a proteção no ambiente digital deve ser garantida por meio de um controle rigoroso das plataformas tecnológicas, aliado à supervisão ativa e ao diálogo constante dentro da família.
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0: Fechamos a sequência com Djavan, Flor de Lis, antes Daniela Mercury e Ebert Viana, Só Pra Te Mostrar.
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0: Ouça agora o seu Valença, Amor Covarde.

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1: Um projeto em implantação em Charqueadas, no Rio Grande do Sul, promete transformar o arroz gaúcho em biocombustível. A iniciativa prevê a produção anual de 635 milhões de litros de etanol, além de hidrogênio verde e combustível sustentável de aviação, SAF. A medida é vista como uma alternativa para ajudar os produtores a escoar os excedentes e os grãos fora do padrão alimentar, agregando valor a um setor em crise. Recentemente, a saca de arroz chegou a cair de R$ 120 para R$ 60,00, deixando produtores endividados. Além do benefício econômico, o projeto destaca-se pela sustentabilidade, impulsionando a bioenergia no estado. A biorrefinaria, que conta com apoio de pesquisas do Instituto Rio Grandense do Arroz, o IRGA, deve movimentar a economia local e colocar o agro gaúcho como referência em inovação mundial.
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0: Nós ouvimos Lulu Santos, De Repente Califórnia. Antes, Chico Buarque, Futuros Amantes.
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0: Nina Fernandes, História de Pescador.

0: tecnologia.
1: Google muda o Discover e facilita a escolha de sites favoritos. O Google anunciou novidades para quem gosta de se manter informado pelo celular. Nos próximos dias, o feed de notícias do Google Discover poderá ser personalizado com a ajuda da inteligência artificial, permitindo que o usuário descreva de forma natural exatamente o tipo de assunto que quer ver mais ou menos na sua tela. Além disso, a empresa facilitou a escolha dos seus portais de notícias favoritos. Agora, os sites poderão incluir um botão direto em suas páginas para que o leitor os adicione à sua lista de preferências. Isso garante que as reportagens daquele veículo de comunicação específico apareçam com mais destaque e frequência nas buscas e no feed do aparelho.
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0: Encerramos mais uma boa sequência ao som de Kid Abelha, Garotos. Também teve Buchecha, Lara Estelita e Milton Guedes, Caso de Amor.
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0: Agora tem Luísa Posse, Meu Amor Mora no Rio.

0: Novidade automotiva.
1: Um incidente envolvendo um carro autônomo da Tesla chamou a atenção no trânsito dos Estados Unidos. Um modelo que operava como robotáxi, totalmente sem motorista, foi filmado atravessando uma área interditada e derrubando postes de plástico de sinalização na cidade de Austin, no Texas. O passageiro que gravou o momento no banco do carona relatou que o veículo hesitou, parou, avançou lentamente e, por fim, passou por cima da barreira. Felizmente, ninguém ficou ferido. O caso levanta debates sobre a segurança do sistema de direção da empresa de Elon Musk, já que a Tesla não usa mapas detalhados pré-programados, dependendo apenas da leitura do ambiente em tempo real feita pelas câmeras do carro. O incidente aconteceu poucas semanas após executivos da montadora afirmarem que o programa acumulava centenas de milhares de quilômetros sem nenhum registro de acidentes.
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0: Fechando a sequência com Zimbra, O Que Era Certo, antes Rita Lee, Bem Me Quer. Voltamos em instantes, trazendo mais música e informação para você.
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0: Milton Nascimento, Canção da América.

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1: 8 sinais que podem indicar câncer de cabeça e pescoço. O Instituto Nacional de Câncer divulgou um alerta preocupante para a saúde pública. No Brasil, quase 80% dos diagnósticos de câncer de cabeça e pescoço são feitos em estágios já muito avançados, o que reduz de forma drástica as chances de cura e exige tratamentos bem mais agressivos. Para tentar reverter essa realidade, os médicos destacam 8 sinais de alerta que exigem avaliação clínica imediata. Entre eles estão o surgimento de feridas ou aftas que não cicatrizam após 2 semanas, manchas na boca, sangramentos sem causa aparente, amolecimento dos dentes e rouquidão persistente. Outros sintomas que não devem ser ignorados são dores de garganta que não passam, dificuldade para engolir e caroços no pescoço. A classe médica reforça que evitar o consumo de cigarro e bebidas alcoólicas também é importante, além de garantir a vacinação contra o HPV na infância e adolescência. Essas são as medidas mais eficazes para prevenir o surgimento de tumores na região.
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0: Está na hora de conferirmos as notícias em destaque no painel desta quarta. Meio Ambiente, Rio de Janeiro lança plano integrado para combater impactos do El Niño e conter disparada de incêndios. Economia, TikTok é multado e especialistas alertam para riscos do feed personalizado em crianças. Agronegócio, biorrefinaria transforma arroz gaúcho em biocombustível. Tecnologia, Google muda o Discover e facilita a escolha de sites favoritos. Novidades automotivas, carro sem motorista da Tesla atravessa barreira e segue dirigindo. Ciências e saúde, 8 sinais que podem indicar câncer de cabeça e pescoço. Tá aí o painel de hoje, dia 2 de setembro, terminando por aqui. Muito obrigado a você pela companhia, pela audiência. Amanhã voltaremos, se Deus permitir, com boas canções e muitas informações também. Até lá!
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Em nome do Pai, do Filho e do Espírito Santo. Amém. Divino Jesus, eu vos ofereço este texto que vou rezar, contemplando os mistérios de nossa redenção. Concedei-me pela intercessão de Maria Santíssima, a quem me dirijo, as virtudes necessárias para bem rezá-lo e a graça de ganhar as indulgências anexas a esta devoção. Creio em Deus Pai Todo-Poderoso, Criador do céu e da terra, e em Jesus Cristo, seu único Filho, nosso Senhor, que foi concebido pelo poder do Espírito Santo, nasceu da Virgem Maria, padeceu sob Pôncio Pilatos, foi crucificado, morto e sepultado, desceu à mansão dos mortos, ressuscitou ao terceiro dia, subiu aos céus, está sentado à direita de Deus Pai Todo-Poderoso, de onde há de vir a julgar os vivos e os mortos. Creio no Espírito Santo, na Santa Igreja Católica, na comunhão dos santos, na remissão dos pecados, na ressurreição da carne, na vida eterna. Amém. Pai nosso que estais no céu, santificado seja o vosso nome. Venha a nós o vosso reino, seja feita a vossa vontade, assim na terra como no céu. O pão nosso de cada dia nos dai hoje, perdoai-nos as nossas ofensas, assim como nós perdoamos a quem nos tem ofendido. E não nos deixeis cair em tentação, mas livrai-nos do mal. Amém. Ave Maria, cheia de graça, o Senhor é convosco. Bendita sois vós entre as mulheres, e bendito é o fruto do vosso ventre, Jesus. Santa Maria, Mãe de Deus, rogai por nós, pecadores, agora e na hora de nossa morte. Amém. Ave Maria, cheia de graça, o Senhor é convosco. Bendita sois vós entre as mulheres, e bendito é o fruto do vosso ventre, Jesus. Santa Maria, Mãe de Deus, rogai por nós, pecadores, agora e na hora de nossa morte. Amém. Ave Maria, cheia de graça, o Senhor é convosco. Bendita sois vós entre as mulheres, e bendito é o fruto do vosso ventre, Jesus. Santa Maria, Mãe de Deus, rogai por nós, pecadores, agora e na hora de nossa morte. Amém. Glória ao Pai, ao Filho e ao Espírito Santo, como era no princípio, agora e sempre. Amém. Ó meu Jesus, perdoai-nos, livrai-nos do fogo do inferno, levai as almas todas para o céu e socorrei principalmente aquelas que mais precisarem da vossa misericórdia. Mistérios gloriosos. No primeiro mistério, contemplamos a ressurreição de Jesus Cristo e aprendemos a praticar as virtudes da fé e da confiança em Deus. Momento para que você faça do íntimo do seu coração a sua prece.

Pai nosso que estais no céu, santificado seja o vosso nome. Venha a nós o vosso reino, seja feita a vossa vontade, assim na terra como no céu. O pão nosso de cada dia nos dai hoje, perdoai-nos as nossas ofensas, assim como nós perdoamos a quem nos tem ofendido. E não nos deixeis cair em tentação, mas livrai-nos do mal. Amém. Ave Maria, cheia de graça, o Senhor é convosco. Bendita sois vós entre as mulheres, bendito é o fruto do vosso ventre, Jesus. Santa Maria, Mãe de Deus, rogai por nós, pecadores, agora e na hora de nossa morte. Amém. Ave Maria, cheia de graça, o Senhor é convosco. Bendita sois vós entre as mulheres, bendito é o fruto do vosso ventre, Jesus. Santa Maria, Mãe de Deus, rogai por nós, pecadores, agora e na hora de nossa morte. Amém. Ave Maria, cheia de graça, o Senhor é convosco. Bendita sois vós entre as mulheres, bendito é o fruto do vosso ventre, Jesus. Santa Maria, Mãe de Deus, rogai por nós, pecadores, agora e na hora de nossa morte. Amém. Ave Maria, cheia de graça, o Senhor é convosco. Bendita sois vós entre as mulheres, bendito é o fruto do vosso ventre, Jesus. Santa Maria, Mãe de Deus, rogai por nós, pecadores, agora e na hora de nossa morte. Amém. Ave Maria, cheia de graça, o Senhor é convosco. Bendita sois vós entre as mulheres, bendito é o fruto do vosso ventre, Jesus. Santa Maria, Mãe de Deus, rogai por nós, pecadores, agora e na hora de nossa morte. Amém. Ave Maria, cheia de graça, o Senhor é convosco. Bendita sois vós entre as mulheres, bendito é o fruto do vosso ventre, Jesus. Santa Maria, Mãe de Deus, rogai por nós, pecadores, agora e na hora de nossa morte. Amém. Ave Maria, cheia de graça, o Senhor é convosco. Bendita sois vós entre as mulheres, bendito é o fruto do vosso ventre, Jesus. Santa Maria, Mãe de Deus, rogai por nós, pecadores, agora e na hora de nossa morte. Amém. Ave Maria, cheia de graça, o Senhor é convosco. Bendita sois vós entre as mulheres, bendito é o fruto do vosso ventre, Jesus. Santa Maria, Mãe de Deus, rogai por nós, pecadores, agora e na hora de nossa morte. Amém. Ave Maria, cheia de graça, o Senhor é convosco. Bendita sois vós entre as mulheres, bendito é o fruto do vosso ventre, Jesus. Santa Maria, Mãe de Deus, rogai por nós, pecadores, agora e na hora de nossa morte. Amém. Ave Maria, cheia de graça, o Senhor é convosco. Bendita sois vós entre as mulheres, bendito é o fruto do vosso ventre, Jesus. Santa Maria, Mãe de Deus, rogai por nós, pecadores, agora e na hora de nossa morte. Amém. Glória ao Pai, ao Filho e ao Espírito Santo, como era no princípio, agora e sempre. Amém. Ó meu Jesus, perdoai-nos, livrai-nos do fogo do inferno, levai as almas todas para o céu e socorrei principalmente aquelas que mais precisarem da vossa misericórdia. Nossa Senhora de Fátima, rogai por nós. No segundo mistério, contemplamos a ascensão de Jesus Cristo ao céu e aprendemos a aumentar a esperança e o desejo do céu. Rezemos para que Maria, a Mãe do Perpétuo Socorro, continue nos abençoando. Pai nosso que estais no céu, santificado seja o vosso nome. Venha a nós o vosso reino, seja feita a vossa vontade, assim na terra como no céu. O pão nosso de cada dia nos dai hoje, perdoai-nos as nossas ofensas, assim como nós perdoamos a quem nos tem ofendido. E não nos deixeis cair em tentação, mas livrai-nos do mal. Amém. Ave Maria, cheia de graça, o Senhor é convosco. Bendita sois vós entre as mulheres, bendito é o fruto do vosso ventre, Jesus. Santa Maria, Mãe de Deus, rogai por nós, pecadores, agora e na hora de nossa morte. Amém. Ave Maria, cheia de graça, o Senhor é convosco. Bendita sois vós entre as mulheres, bendito é o fruto do vosso ventre, Jesus. Santa Maria, Mãe de Deus, rogai por nós, pecadores, agora e na hora de nossa morte. Amém. Ave Maria, cheia de graça, o Senhor é convosco.
Bendita sois vós entre as mulheres, bendito é o fruto do vosso ventre, Jesus. Santa Maria, Mãe de Deus, rogai por nós, pecadores, agora e na hora de nossa morte. Amém. Ave Maria, cheia de graça, o Senhor é convosco. Bendita sois vós entre as mulheres, bendito é o fruto do vosso ventre, Jesus. Santa Maria, Mãe de Deus, rogai por nós, pecadores, agora e na hora de nossa morte. Amém. Ave Maria, cheia de graça, o Senhor é convosco. Bendita sois vós entre as mulheres, bendito é o fruto do vosso ventre, Jesus. Santa Maria, Mãe de Deus, rogai por nós, pecadores, agora e na hora de nossa morte. Amém. Ave Maria, cheia de graça, o Senhor é convosco. Bendita sois vós entre as mulheres, bendito é o fruto do vosso ventre, Jesus. Santa Maria, Mãe de Deus, rogai por nós, pecadores, agora e na hora de nossa morte. Amém. Ave Maria, cheia de graça, o Senhor é convosco. Bendita sois vós entre as mulheres, bendito é o fruto do vosso ventre, Jesus. Santa Maria, Mãe de Deus, rogai por nós, pecadores, agora e na hora de nossa morte. Amém. Ave Maria, cheia de graça, o Senhor é convosco. Bendita sois vós entre as mulheres, bendito é o fruto do vosso ventre, Jesus. Santa Maria, Mãe de Deus, rogai por nós, pecadores, agora e na hora de nossa morte. Amém. Ave Maria, cheia de graça, o Senhor é convosco. Bendita sois vós entre as mulheres, bendito é o fruto do vosso ventre, Jesus.

de nossa morte. Amém. Glória ao Pai, ao Filho e ao Espírito Santo, como era no princípio, agora e sempre. Amém. Ó meu Jesus, perdoai-nos, livrai-nos do fogo do inferno, levai as almas todas para o céu e socorrei principalmente aquelas que mais precisarem da vossa misericórdia. Nossa Senhora Aparecida, rogai por nós. No terceiro mistério glorioso, contemplamos a vinda do Espírito Santo sobre os apóstolos e aprendemos a ter zelo pela salvação dos irmãos. Rezemos pelos irmãos mais necessitados. Pai nosso que estais no céu, santificado seja o vosso nome. Venha a nós o vosso reino, seja feita a vossa vontade, assim na terra como no céu. O pão nosso de cada dia nos dai hoje, perdoai-nos as nossas ofensas, assim como nós perdoamos a quem nos tem ofendido. E não nos deixeis cair em tentação, mas livrai-nos do mal. Amém. Ave Maria, cheia de graça, o Senhor é convosco. Bendita sois vós entre as mulheres, bendito é o fruto do vosso ventre, Jesus. Santa Maria, Mãe de Deus, rogai por nós, pecadores, agora e na hora de nossa morte. Amém. Ave Maria, cheia de graça, o Senhor é convosco. Bendita sois vós entre as mulheres, bendito é o fruto do vosso ventre, Jesus. Santa Maria, Mãe de Deus, rogai por nós, pecadores, agora e na hora de nossa morte. Amém. Ave Maria, cheia de graça, o Senhor é convosco. Bendita sois vós entre as mulheres, bendito é o fruto do vosso ventre, Jesus. Santa Maria, Mãe de Deus, rogai por nós, pecadores, agora e na hora de nossa morte. Amém. Ave Maria, cheia de graça, o Senhor é convosco. Bendita sois vós entre as mulheres, bendito é o fruto do vosso ventre, Jesus. Santa Maria, Mãe de Deus, rogai por nós, pecadores, agora e na hora de nossa morte. Amém. Ave Maria, cheia de graça, o Senhor é convosco. Bendita sois vós entre as mulheres, bendito é o fruto do vosso ventre, Jesus. Santa Maria, Mãe de Deus, rogai por nós, pecadores, agora e na hora de nossa morte. Amém. Ave Maria, cheia de graça, o Senhor é convosco. Bendita sois vós entre as mulheres, bendito é o fruto do vosso ventre, Jesus. Santa Maria, Mãe de Deus, rogai por nós, pecadores, agora e na hora de nossa morte. Amém. Ave Maria, cheia de graça, o Senhor é convosco. Bendita sois vós entre as mulheres, bendito é o fruto do vosso ventre, Jesus. Santa Maria, Mãe de Deus, rogai por nós, pecadores, agora e na hora de nossa morte. Amém. Ave Maria, cheia de graça, o Senhor é convosco. Bendita sois vós entre as mulheres, bendito é o fruto do vosso ventre, Jesus. Santa Maria, Mãe de Deus, rogai por nós, pecadores, agora e na hora de nossa morte. Amém. Ave Maria, cheia de graça, o Senhor é convosco. Bendita sois vós entre as mulheres, bendito é o fruto do vosso ventre, Jesus. Santa Maria, Mãe de Deus, rogai por nós, pecadores, agora e na hora de nossa morte. Amém. Ave Maria, cheia de graça, o Senhor é convosco. Bendita sois vós entre as mulheres, bendito é o fruto do vosso ventre, Jesus. Santa Maria, Mãe de Deus, rogai por nós, pecadores, agora e na hora de nossa morte. Amém. Glória ao Pai, ao Filho e ao Espírito Santo, como era no princípio, agora e sempre. Amém. Ó meu Jesus, perdoai-nos, livrai-nos do fogo do inferno, levai as almas todas para o céu e socorrei principalmente aquelas que mais precisarem da vossa misericórdia. Nossa Senhora das Graças, rogai por nós. No quarto mistério, contemplamos a Assunção de Maria ao céu e lhe pedimos que nos alcance uma boa morte. Pai nosso que estais no céu, santificado seja o vosso nome. Venha a nós o vosso reino, seja feita a vossa vontade, assim na terra como no céu. O pão nosso de cada dia nos dai hoje, perdoai-nos as nossas ofensas, assim como nós perdoamos a quem nos tem ofendido. E não nos deixeis cair em tentação, mas livrai-nos do mal. Amém. Ave Maria, cheia de graça, o Senhor é convosco.
Bendita sois vós,

entre as mulheres, bendito é o fruto do vosso ventre, Jesus. Santa Maria, Mãe de Deus, rogai por nós, pecadores, agora e na hora de nossa morte. Amém. Ave Maria, cheia de graça, o Senhor é convosco. Bendita sois vós entre as mulheres, bendito é o fruto do vosso ventre, Jesus. Santa Maria, Mãe de Deus, rogai por nós, pecadores, agora e na hora de nossa morte. Amém. Ave Maria, cheia de graça, o Senhor é convosco. Bendita sois vós entre as mulheres, bendito é o fruto do vosso ventre, Jesus. Santa Maria, Mãe de Deus, rogai por nós, pecadores, agora e na hora de nossa morte. Amém. Ave Maria, cheia de graça, o Senhor é convosco. Bendita sois vós entre as mulheres, bendito é o fruto do vosso ventre, Jesus. Santa Maria, Mãe de Deus, rogai por nós, pecadores, agora e na hora de nossa morte. Amém. Ave Maria, cheia de graça, o Senhor é convosco. Bendita sois vós entre as mulheres, bendito é o fruto do vosso ventre, Jesus. Santa Maria, Mãe de Deus, rogai por nós, pecadores, agora e na hora de nossa morte. Amém. Ave Maria, cheia de graça, o Senhor é convosco. Bendita sois vós entre as mulheres, bendito é o fruto do vosso ventre, Jesus. Santa Maria, Mãe de Deus, rogai por nós, pecadores, agora e na hora de nossa morte. Amém. Ave Maria, cheia de graça, o Senhor é convosco. Bendita sois vós entre as mulheres, bendito é o fruto do vosso ventre, Jesus. Santa Maria, Mãe de Deus, rogai por nós, pecadores, agora e na hora de nossa morte. Amém. Ave Maria, cheia de graça, o Senhor é convosco. Bendita sois vós entre as mulheres, bendito é o fruto do vosso ventre, Jesus. Santa Maria, Mãe de Deus, rogai por nós, pecadores, agora e na hora de nossa morte. Amém. Ave Maria, cheia de graça, o Senhor é convosco. Bendita sois vós entre as mulheres, bendito é o fruto do vosso ventre, Jesus. Santa Maria, Mãe de Deus, rogai por nós, pecadores, agora e na hora de nossa morte. Amém. Ave Maria, cheia de graça, o Senhor é convosco. Bendita sois vós entre as mulheres, bendito é o fruto do vosso ventre, Jesus. Santa Maria, Mãe de Deus, rogai por nós, pecadores, agora e na hora de nossa morte. Amém. Glória ao Pai, ao Filho e ao Espírito Santo, como era no princípio, agora e sempre. Amém. Ó meu Jesus, perdoai-nos, livrai-nos do fogo do inferno, levai as almas todas para o céu e socorrei principalmente aquelas que mais precisarem da vossa misericórdia. Ó Maria concebida sem pecado, rogai por nós que recorremos a vós. No quinto mistério, contemplamos a coroação de Nossa Senhora como Rainha do céu e da terra e lhe pedimos a graça da perseverança final. Pai nosso que estais no céu, santificado seja o vosso nome. Venha a nós o vosso reino, seja feita a vossa vontade, assim na terra como no céu. O pão nosso de cada dia nos dai hoje, perdoai-nos as nossas ofensas, assim como nós perdoamos a quem nos tem ofendido. E não nos deixeis cair em tentação, mas livrai-nos do mal. Amém. Ave Maria, cheia de graça, o Senhor é convosco. Bendita sois vós entre as mulheres, bendito é o fruto do vosso ventre, Jesus. Santa Maria, Mãe de Deus, rogai por nós, pecadores, agora e na hora de nossa morte. Amém. Ave Maria, cheia de graça, o Senhor é convosco. Bendita sois vós entre as mulheres, bendito é o fruto do vosso ventre, Jesus. Santa Maria, Mãe de Deus, rogai por nós, pecadores, agora e na hora de nossa morte. Amém. Ave Maria, cheia de graça, o Senhor é convosco. Bendita sois vós entre as mulheres, bendito é o fruto do vosso ventre, Jesus. Santa Maria, Mãe de Deus, rogai por nós, pecadores, agora e na hora de nossa morte. Amém. Ave Maria, cheia de graça, o Senhor é convosco. Bendita sois vós entre as mulheres, bendito é o fruto do vosso ventre, Jesus. Santa Maria, Mãe de Deus, rogai por nós, pecadores, agora e na hora de nossa morte. Amém. Ave Maria, cheia de graça, o Senhor é convosco.
Bendita sois vós entre as mulheres, bendito é o fruto do vosso ventre, Jesus. Santa Maria, Mãe de Deus, rogai por nós, pecadores, agora e na hora de nossa morte. Amém. Ave Maria, cheia de graça, o Senhor é convosco. Bendita sois vós entre as mulheres, bendito é o fruto do vosso ventre, Jesus. Santa Maria, Mãe de Deus, rogai por nós, pecadores, agora e na hora de nossa morte. Amém. Ave Maria, cheia de graça, o Senhor é convosco. Bendita sois vós entre as mulheres, bendito é o fruto do vosso ventre, Jesus. Santa Maria, Mãe de Deus, rogai por nós, pecadores, agora e na hora de nossa morte. Amém. Ave Maria, cheia de graça, o Senhor é convosco. Bendita sois vós entre as mulheres, bendito é o fruto do vosso ventre, Jesus. Santa Maria, Mãe de Deus, rogai por nós, pecadores, agora e na hora de nossa morte. Amém. Ave Maria, cheia de graça, o Senhor é convosco. Bendita sois vós entre as mulheres, bendito é o fruto do vosso ventre, Jesus. Santa Maria, Mãe de Deus, rogai por nós, pecadores, agora e na hora de nossa morte. Amém. Ave Maria, cheia de graça, o Senhor é convosco. Bendita sois vós entre as mulheres, bendito é o fruto do vosso ventre, Jesus. Santa Maria, Mãe de Deus, rogai por nós, pecadores, agora e na hora de nossa morte. Amém. Glória ao Pai, ao Filho e ao Espírito Santo, como era no princípio, agora e sempre. Amém. Ó meu Jesus, perdoai-nos, livrai-nos do fogo do inferno, levai as almas todas para o céu e socorrei principalmente aquelas que mais precisarem da vossa misericórdia. Infinitas graças vos damos, soberana Rainha, pelos benefícios que todos os dias recebemos de vossas mãos liberais. Dignai-vos agora e para sempre tomar-nos debaixo do vosso poderoso amparo, e para mais vos obrigar, vos saudamos com uma salve, Rainha. Salve, Rainha, Mãe de Misericórdia, vida, doçura e esperança, nossa salve. A vós bradamos, os degredados filhos de Eva, a vós suspiramos, gemendo e chorando neste vale de lágrimas. Eia, pois, advogada nossa, esses vossos olhos misericordiosos a nós volvei, e depois desse desterro, mostrai-nos, Jesus, bendito o fruto do vosso ventre, ó clemente, ó piedosa, ó doce e sempre Virgem Maria. Rogai por nós, Santa Mãe de Deus, para que sejamos dignos das promessas de Cristo. Amém. Louvado seja nosso Senhor Jesus Cristo, para sempre seja louvado.

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1: Dar um país no dia de hoje. Olá, boa noite.
2: Boa noite para você que nos acompanha em todo o país.
1: Quarta-feira, 2 de setembro de 2026.
2: Vamos aos destaques do dia.
1: Remédio para infarto e AVC no SUS.
2: Sancionada a lei que determina a oferta de trombolíticos nos serviços de urgência e emergência. Pablo Mundim.
3: Hoje, a aquisição dos trombolíticos é feita pelos gestores locais e, a partir da nova legislação, o Ministério da Saúde vai definir estratégias para aprimorar essa oferta e qualificar o atendimento.
1: Preparação para o El Niño.
2: Medidas de prevenção aos efeitos do fenômeno climático foram apresentadas a gestores estaduais e municipais de todo o país. Márcia Fernandes.
4: Para lidar com os efeitos do chamado Super El Niño, estão sendo adotadas medidas nas diferentes regiões do país.
1: Atenção na hora das compras para casa.
2: Anvisa proíbe produtos de limpeza sem registro sanitário por representarem riscos à saúde. Cleide Lopes.
5: Antes de colocar um produto no carrinho, vale fazer uma conferência rápida no rótulo. Se não há identificação clara do fabricante, lote ou instruções de uso, é melhor desconfiar.
1: Hoje na apresentação, eu, Luciana Vasconcelos e Luciano Seixas.
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1: Sancionada a lei que prevê a oferta de trombolíticos para tratamento de infarto e AVC na rede de urgência e emergência do SUS.
2: Esses medicamentos podem ser usados para dissolver coágulos de sangue, os trombos, que entopem as artérias ou veias.
3: As doenças cardiovasculares são a principal causa de morte no Brasil. São cerca de 400 mil mortes por ano, mais de 1.100 por dia. Em casos de infarto e de alguns tipos de AVC, o tempo é decisivo para salvar vidas e reduzir sequelas. Com a nova lei, medicamentos trombolíticos serão ampliados na rede de urgência e emergência do SUS, incluindo as unidades de pronto atendimento, as UPAs. Segundo a médica e professora de emergências do Hospital de Clínicas da USP, Ludmila Abraão Ajar, a medida será fundamental para salvar vidas.
6: Quando nós levamos o trombolítico, que é essa medicação tão poderosa, para a população que precisa, nós estamos salvando vidas e estamos devolvendo os pais e as mães de famílias para suas casas, com uma menor ocorrência de incapacidade, de sequelas e de problemas que vão tornar toda essa família inviável para uma vida social.
3: O tratamento pode ser indicado em casos de infarto e AVC isquêmico, sempre depois da avaliação de equipe de saúde e de acordo com os protocolos médicos. No caso do infarto, o medicamento pode ser utilizado principalmente quando um procedimento mais complexo, como a angioplastia, não está disponível no tempo recomendado. A nova lei prevê medidas para melhorar a disponibilidade dos medicamentos na rede pública. O ministro da Saúde, Alexandre Padilha, destaca que hoje a aquisição dos trombolíticos é feita pelos gestores locais e que, a partir da nova legislação, o Ministério da Saúde vai definir estratégias para aprimorar essa oferta e qualificar o atendimento.
7: Vamos levar para a pactuação com os estados e municípios e a lei passa a dar uma obrigação muito maior, uma capacidade maior de todo cidadão, da gente enquanto ministério, do gestor estadual, municipal, cobrar a implementação do que está acontecendo. E com isso a ideia é reduzir o tempo de tratamento e, ao reduzir o tempo de tratamento, a gente garantir salvar vidas em relação a isso.
3: A lei entra em vigor 180 dias após a publicação e a implementação será acompanhada por um comitê criado pelo Ministério da Saúde. Em 2025, o SUS contabilizou 292 mil atendimentos por AVC, sendo 218 mil por AVC isquêmico. Reportagem Pablo Mundim.
1: A campanha nacional de multivacinação chegou ao fim nesta terça-feira, com mais de 8 milhões de doses aplicadas em todo o país.
2: Mas fique atento, se você tem criança ou adolescente com menos de 15 anos em casa, vale dar uma olhada na caderneta e conferir se falta alguma vacina.
1: Isso porque, mesmo com o fim da campanha, a vacinação continua normalmente pelo SUS.
2: É só procurar um posto de saúde e levar a caderneta para atualizar o documento.
1: Reforçando a rotina de vacinação, mesmo que seja com uma frequência menor, deve ser mantida na adolescência.
2: Inclusive, a vacina contra o HPV. E jovens e adolescentes de 15 a 19 anos que não foram imunizados na idade correta têm até 31 de dezembro para receber a dose pelo SUS.
1: A servidora pública Aline Figueiredo sempre levou a sério todas as vacinas que protegem o filho João Vitor, de 11 anos, contra doenças que podem ser evitadas. Com a caderneta completa, o João Vitor já tomou até mesmo a vacina contra o HPV. Para ela, os cuidados com a saúde vão além da porta de casa.
8: Além de desenvolver a doença, de transmitir, né? Essa, para mim, foi a grande preocupação. Se tem uma doença que está tendo controle por vacinação, por que não proporcionar isso ao meu filho? Se eu já tomei também, eu sou imunizada. Nossa, eu saí uma vacina, eu tô lá, só acho que eu sou a primeira da fila para tomar.
1: Os adolescentes têm um esquema vacinal importante a ser seguido para construir uma vida adulta saudável. A pediatra Natália Bastos alerta que a caderneta de vacinação continua merecendo a atenção dos pais de adolescentes.
9: As pessoas esquecem muito da vacinação dos adolescentes e acaba que eles ficam sem proteção. Muitas vezes a questão do levar de ano em ano já passa, os pais passam a levar os filhos na emergência e aí acaba que o médico da emergência não olha o cartão de vacina. E aí, como tem no SUS o programa de mandar mensagem para os pais, isso ajuda muito a lembrar eles que eles têm essa vacina esquecida.
1: Além da vacina contra o HPV, os adolescentes devem ser imunizados contra outras doenças. Como lembra a diretora substituta do Departamento do Programa Nacional de Imunizações do Ministério da Saúde, Ana Catarina de Melo Araújo.
10: E aí, atualizar para as vacinas da faixa etária do adolescente, que seria HPV, dengue, meningite, a meningoa CWY. Ter a caderneta de vacinação em mãos, procurar a unidade básica de saúde mais próxima da residência, verificar essa caderneta de vacinação junto a um profissional de saúde da unidade básica para verificar a situação vacinal.
1: A campanha de vacinação contra o HPV para jovens de 15 a 19 anos foi prorrogada até 31 de dezembro. Com isso, quem ainda não foi vacinado contra o vírus na idade recomendada, entre 9 e 14 anos, deve procurar uma unidade de saúde para receber gratuitamente uma dose do imunizante. Reportagem Graziele Bezerra. Representantes do governo federal, de governos estaduais e prefeituras estiveram reunidos na última semana para discutir ações de prevenção e resposta aos impactos do El Niño.
2: A previsão é de que esse fenômeno climático, que deve se acentuar a partir deste mês, provoque chuvas mais intensas no sul e ondas de calor e secas mais rigorosas nas demais regiões.
1: Foram feitas rodadas de reunião com gestores de todas as regiões. Hoje foi a última com representantes do Sudeste.
4: Para lidar com os efeitos do chamado Super El Niño, que deve atingir o país com mais intensidade entre este mês de setembro e novembro, estão sendo adotadas medidas nas diferentes regiões do país. No Sudeste, a previsão é de ondas de calor e atraso nas chuvas. No campo, os maiores impactos serão sentidos na produção de cana-de-açúcar e de frutas cítricas, além das pastagens. A preocupação também com o abastecimento de água, sobretudo na região metropolitana de São Paulo, de acordo com a ministra da Casa Civil, Miriam Belchior.
11: Estamos fazendo esse monitoramento junto, evidentemente, com os órgãos estaduais do Rio, de Minas e de São Paulo, para garantir aí o abastecimento nas regiões metropolitanas de São Paulo, Rio e Campinas, né? É muito importante que os governos estaduais façam a gestão de seus reservatórios para que, em caso de cenário de escassez, se estabeleça uma priorização de usos da água disponível.
4: No norte e nordeste, a previsão é que o fenômeno climático cause calor e seca prolongada nas regiões. Nesse momento, é importante que as pessoas não iniciem queimadas, ainda que controladas. É o que explicou o ministro do Meio Ambiente e Mudança do Clima, João Paulo Capobianco.
12: Evitar incêndios depende necessariamente de uma ação preventiva por parte da sociedade. Ou seja, nós não podemos, a partir de agora, utilizar o fogo para aquelas questões que culturalmente ainda se usam no Brasil. Pôr fogo para limpar um terreno qualquer, renovar uma pastagem, colocar fogo no lixo, fazer fogueiras de lazer, inclusive.
4: Para o Centro-Oeste, a previsão é de atraso nas chuvas e temperaturas acima da média. Por isso, está sendo monitorada a possibilidade de escassez hídrica, principalmente no norte de Mato Grosso e de Goiás. E na região sul, a preocupação é com excesso de chuvas e tempestades. Para fazer frente a esse cenário, estão previstas ações de prevenção a desastres, segurança hídrica, geração e transmissão de energia elétrica. Reportagem, Márcia Fernandes.
1: O Sistema Único de Saúde reforça a preparação em todo o país para antecipar os riscos e proteger a população dos impactos do El Niño.
2: Com o apoio do Ministério da Saúde, gestores estaduais trabalham na elaboração de planos de enfrentamento adaptados às diferentes realidades e vulnerabilidades dos territórios.
1: E o Ministério faz um alerta para o cuidado com o aumento de transmissão de arboviroses, como dengue e chikungunya.
2: Sobre o assunto, eu e Mariana Jungmann conversamos com Marília Santini de Oliveira, secretária adjunta de Vigilância em Saúde e Ambiente. Vamos ouvir.
13: Secretária Marília Santini, seja muito bem-vinda à Voz do Brasil. O Ministério da Saúde encaminhou, né, um alerta aos estados e municípios sobre a possibilidade de aumento na transmissão de arboviroses, como dengue, chikungunya, em razão aí do fenômeno El Niño. Quais são as previsões e as recomendações que estão contidas nesse alerta?
14: Boa tarde, obrigada aí pelo espaço para a gente discutir esse assunto tão importante. Então, como acho que a maioria das pessoas já sabe, mas acho também que não custa a gente reforçar, que o El Niño é um fenômeno climático natural. O que está acontecendo atualmente, né, nos últimos 10, 15 anos? Ele está sendo mais frequente e mais intenso. Então, acontece um aquecimento das águas superficiais do Oceano Pacífico, e isso interfere no clima do mundo inteiro. No Brasil, que é um país bem grande, né? Ele acentua tudo o que aconteceria. Então, na estação quente, fica muito mais quente. Na estação chuvosa, tem muito mais chuva, causando enchentes, deslizamentos. E no local que tem seca, fica muito mais seco, causando dificuldade de acesso, prejuízo na produção de alimentos. Uma consequência que às vezes a gente não vê tanto, porque é tudo pequenininho, né? O mosquito, o vírus, é que vetores, principalmente mosquitos, têm o seu ciclo de vida alterado pelo calor. Por exemplo, o Aedes aegypti, que é um mosquito que transmite a dengue, a zika, a chikungunya, ele nasce mais rápido do ovo para virar adulto, que é o que pica e transmite. É um ciclo mais rápido, então você acaba tendo mais mosquitos. E também, tanto na seca quanto na enchente, a gente tem mais criadouros desses mosquitos. Porque na seca você acaba guardando água, às vezes de forma inadequada pela falta de água, né? Então vai ter balde, outros recipientes com água. E na enchente, quando a chuva passa, ficam aquelas poças de água, que também são criadouros desse mosquito. Então é clássico que em anos de El Niño a gente tenha aumento do número de casos de dengue. Isso que está na recomendação, mandando um alerta para todos os estados e municípios, dizendo que existe a possibilidade de ter esse El Niño mais forte esse ano, e existe, com isso acontecendo, existe a possibilidade de ter mais casos de dengue. Então, é um alerta que recomenda as mesmas medidas para dengue, que a gente recomenda sempre, só que com mais atenção e com mais frequência.
2: Essas medidas recomendadas, né, sobre a dengue, falam da colaboração da população, que é fundamental nesse caso, né? O Ministério também está empenhado nessa mobilização da população?
14: Sim, é fundamental, como você disse, porque tem esses criadouros do mosquito podem ser muito pequenos e muito perto da casa das pessoas e mesmo dentro delas, né? Então, aquelas coisas que todo mundo já sabe, que a gente faz campanha todo ano, não deixe pratinho de vaso cheio de água. É a mesma, né? Seria o mesmo criadouro, né? Olha o seu quintal, veja se não há pneus, baldes, outras coisas que acumulam água. Olha atrás das geladeiras, os depósitos. Então, são as mesmas recomendações que não acontecem sem o envolvimento da população.
13: Agora, o Ministério da Saúde, ele está fazendo aí alguma preparação também, secretária do SUS, para aumento de casos aí de dengue, chikungunya, outras doenças também que possam
4: possam ser transmitidas pelo Aedes aegypti?
14: Sim, a gente está fazendo também outras medidas para controle desse vetor, né? Que não dependem da população, dependem dos gestores. Então tem a parte da população, tem a parte do prefeito, do governador, aqui do governo federal. Então, por exemplo, aqueles larvicidas ou adulticidas que matam os mosquitos adultos ou em evolução, a gente comprou e tem disponível uma quantidade maior. Testes para fazer exames laboratoriais de dengue, zika e chikungunya, a gente também regularizou nossos estoques num nível maior. Nessa parte que você pergunta especificamente, né, para o atendimento e para o diagnóstico, a gente tem vários documentos que dizem como fazer isso, que serve para a equipe de saúde, serve para a população. Quando procurar o médico, a gente está divulgando bem mais esses documentos, fazendo vários webinários com diferentes trabalhadores da saúde, e não só dos trabalhadores do SUS, mas também da saúde suplementar, porque esses pacientes podem procurar qualquer serviço, né, quem tem plano de saúde ou quem vai particular mesmo. Então, tem todo um trabalho voltado principalmente para educação dos profissionais de saúde e para ter a oferta dos insumos que esses profissionais vão precisar. Sais de reidratação oral, teste diagnóstico.
2: Muito bem, nós conversamos com Marília Santini, secretária adjunta da Secretaria de Vigilância em Saúde e Ambiente do Ministério da Saúde. Muito obrigado, secretária, por sua entrevista aqui à Voz do Brasil.
14: Eu que agradeço.
1: A Anvisa, a Agência Nacional de Vigilância Sanitária, suspendeu a fabricação de produtos de limpeza na unidade da Unilever, em Vinhedo, no interior de São Paulo.
2: A ação

0: disponíveis no mercado, nem o seu recolhimento.
1: A vistoria faz parte de outras ações integradas de fiscalização sanitária de empresas fabricantes de saneantes, uma categoria que inclui produtos destinados à limpeza, desinfecção e conservação de ambientes.
0: A Anvisa determinou ainda que 12 produtos sem registro não podem ser fabricados nem vendidos no Brasil.
1: Entre eles estão alvejantes, tiramanchas e soluções à base de percarbonato de sódio.
0: De acordo com a agência, esses produtos representam riscos à saúde e à segurança da população.
1: Saiba como evitar a escolha de itens assim na prateleira do supermercado.
2: Na hora de fazer compras, preço e marca costumam pesar na escolha, mas será que o consumidor também olha o rótulo? A servidora pública Cláudia Siqueira nem sempre faz isso.
3: Olha, eu vou confessar que eu não costumo olhar.
2: Já a aposentada Renata Melo é um pouquinho mais cuidadosa.
4: Eu costumo olhar muitas coisas de produto comestíveis, mas em produto de limpeza foram coisas assim que muito pouco tempo que eu comecei a ficar mais atenta.
2: Entre os 12 itens proibidos pela Anvisa, vendidos sem registro sanitário, estão alvejantes, tiramanchas e soluções à base de percarbonato de sódio. Antes de colocar o produto no carrinho, vale fazer uma conferência rápida no rótulo. A dica é da gerente de fiscalização e inspeção da Anvisa, Márcia Gonçalves.
5: O consumidor pode olhar ali quem fabrica o produto, onde ele é fabricado, a composição e a concentração, as instruções de uso correto desse produto, de manuseio, as condições de descarte, advertências, o que que acontece, né, num caso de uma intoxicação.
2: Um dos problemas da comercialização de produtos químicos sem autorização e sem a devida responsabilidade técnica é que não há nenhum tipo de garantia de segurança em seu uso, como explica Rodrigo Moura, coordenador da Comissão Nacional de Fiscalização do Conselho Federal de Química.
6: Quando você tem um produto clandestino, você não tem exatamente a certeza da matéria-prima utilizada nesse produto. Você não tem certeza com relação aos processos químicos que foram utilizados na concepção do produto. Você não tem informações técnicas relativas à utilização do produto. Um produto clandestino, ele é um risco para a sociedade.
2: Quem já tem em casa um dos produtos proibidos pela Anvisa deve manter a embalagem fechada, no recipiente original e longe de crianças e animais. E procurar a vigilância sanitária local para saber como proceder. Reportagem Cleide Lopes.
0: A lista dos produtos de origem desconhecida pode ser consultada no portal oficial da Anvisa, no endereço www.gov.br/Anvisa.
1: E Luciano, agora a gente vai falar de bulas de remédios. Decifrar aqueles termos técnicos nas bulas tradicionais pode ser uma missão difícil para muita gente.
0: Para resolver esse problema e garantir acesso à informação com segurança, a Anvisa disponibiliza online, de forma gratuita, o bulário eletrônico.
1: A plataforma oferece uma linguagem mais clara para o cidadão.
7: Letras pequenas, termos técnicos, palavras difíceis. Esses são alguns dos problemas encontrados nas bulas dos medicamentos que desestimulam a população a consultar o documento. A aposentada Cleide Felipe da Silva já recorreu à internet para buscar informações. Ela conta que até se arriscou quando entendeu melhor os efeitos colaterais e suspendeu o tratamento.
8: A médica passou um remédio para eu usar por conta de colesterol alterado e eu já tenho um problema nos rins, né? O remédio que ela me passou, me receitou, alterava mais ainda o problema nos rins. Fui lá na internet, pesquisei e vi que tinha um efeito colateral enorme com quem já tinha problema dos rins. Então eu parei por conta própria.
7: E não é só a Cleide que enfrentou os perigos de interromper um tratamento por conta própria pelas dificuldades de ler a bula. O Imar Pereira Nunes também já buscou informações sobre sintomas, tratamentos e medicamentos na internet. Mas o professor não confiou no que leu.
9: Talvez hoje seja um pouco mais fácil, mas sempre tem aquela coisa mais técnica que dificulta, né, um pouquinho o entendimento. Eu já olhei na internet e achei que ia morrer. Chegou no médico, ele desmentiu tudo.
7: Para garantir aos pacientes acesso à informação com segurança, a Agência Nacional de Vigilância Sanitária mantém uma base de dados pública e oficial, onde todas as versões aprovadas pela Anvisa estão disponíveis. Segundo Daniela Marreiro,

0: Eco Cerqueira, diretora da segunda diretoria da Anvisa, a ferramenta chamada de bulário eletrônico permite simplificar a leitura das bulas de maneira gratuita.
1: Ao acessar o bulário eletrônico, você consegue buscar a bula pelo nome comercial do medicamento, pelo nome da substância ativa, e ele também vai ter acesso a dois tipos diferentes de texto de bula. A gente tem o que a gente chama de bula do paciente e o que a gente chama de bula do profissional de saúde.
0: A diretora Daniela Marreco Cerqueira reforça ainda que no Brasil, medicamentos de referência, genéricos e similares, utilizam bulas padronizadas com informações sobre segurança e uso. Quando há necessidade, as alterações passam por análise técnica.
1: A Anvisa vem aprimorando as bulas dos medicamentos exatamente para conseguir maior clareza nas informações, maior legibilidade, conseguir um melhor entendimento.
0: O bulário eletrônico pode ser acessado oficialmente através do portal da Anvisa no endereço consultas.anvisa.gov.br. Reportagem Gabriela Noronha.
2: Estados, municípios e o Distrito Federal já podem aderir à Política Nacional dos Direitos das Pessoas LGBTQIA+.
3: A participação é voluntária e também alcança organizações da sociedade civil, instituições de ensino e pesquisa, centros de referência e empresas.
2: O processo de adesão é digital. Feita a adesão, é realizado um plano de ação, como detalha a Secretária Nacional dos Direitos das Pessoas LGBTQIA+, Simi Lahat.
4: Esse plano de ação, ele visa identificar qual é o interesse, se você não tem um conselho e quer fazer um conselho, se quer implementar algum equipamento público, se quer elaborar políticas públicas, ela constrói esse plano de ação em conjunto e aí soma esforços para a execução dessa política no território.
3: O processo pode ser solicitado pelo e-mail politica.lgbtqia@mdh.gov.br. Vou repetir, hein? politica.lgbtqia@mdh.gov.br.
2: E essas foram as notícias do Governo Federal.
3: Uma realização da Secretaria de Comunicação Social da Presidência da República.
2: Com produção da empresa Brasil de Comunicação.
3: Fica agora com o Minuto do TCU e em seguida com as notícias do Poder Judiciário e do Congresso Nacional. Uma boa noite.
2: Boa noite para você e até amanhã.
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9: Presidente do STF abre evento internacional sobre independência judicial nas democracias contemporâneas.
10: TSE define critérios para caracterizar deepfake nas eleições 2026.
9: STJ identifica comando oculto em recurso para enganar sistema de inteligência artificial e determina comunicação à OAB e ao MPF.
10: Boa noite. Boa noite, eu sou Sérgio Duarte.
9: E eu sou Walter Lima.
10: O presidente do Supremo Tribunal Federal, ministro Edson Fachin, abriu nesta quarta-feira a 17ª Jornada Ítalo-Hispano-Brasileira de Direito Público, que tem como tema Resistência Democrática e Justiça Constitucional.
9: Na abertura do evento, Fachin aproveitou para fazer uma manifestação.
10: O ministro disse que é dever de todos preservar a integridade do STF, destacou a responsabilidade do cargo.
11: A elevada autoridade do cargo não confere privilégios, mas impõe deveres, limites e responsabilidades que devem ser observados com absoluto respeito à Constituição, às leis e ao Supremo Tribunal Federal. Nos próximos dias, concluída a análise necessária dos fatos e os procedimentos institucionais pertinentes, esta presidência anunciará, no tempo devido e sem precipitação, as medidas cabíveis e necessárias.
9: O encontro realizado no Supremo reúne até amanhã especialistas do Brasil, da Itália e da Espanha para discutir desafios das cortes constitucionais.
10: Tribunal Superior Eleitoral define critérios para caracterizar deepfake nas eleições 2026.
9: A corte também definiu que a proibição do uso de deepfake nas eleições é para conteúdo caracterizado como propaganda eleitoral. Fábio Ruas.
12: O TSE estabeleceu que deepfake é o conteúdo produzido ou manipulado por inteligência artificial que apresente grau de realismo e crie, reproduza ou altere a imagem, a voz ou a manifestação de uma pessoa viva, falecida ou até fictícia. A tese foi fixada durante julgamento em que o TSE rejeitou o pedido de multa contra o candidato Flávio Bolsonaro pelo uso de um vídeo que recriou com a inteligência artificial a imagem e a voz do ex-presidente Jair Bolsonaro. No mesmo julgamento, o TSE ainda decidiu que o ato de transmitir convenção partidária pela internet não configura propaganda eleitoral antecipada, o que depende do conteúdo, da linguagem, dos destinatários e do contexto.
10: STJ identifica comando oculto em recurso com o objetivo de enganar o sistema de inteligência artificial do tribunal e beneficiar a parte recorrente.
9: Com isso, determinou a comunicação à OAB, ao MPF e para a tomada de providências. Fátima Uchoa.
13: Para o STJ, a prática conhecida como prompt injection pode representar ato atentatório à dignidade da justiça e se caracterizar como crime de fraude processual. Os advogados do caso recorreram ao STJ contra a decisão do Tribunal de Justiça da Paraíba, que considerou a absolvição de uma pessoa acusada de homicídio totalmente contrária às provas do processo. Ao classificar como gravíssimo o uso do comando oculto pelos advogados, o relator do recurso especial, ministro Og Fernandes, afirmou que ministros e equipes analisam processos de forma minuciosa e que as ferramentas de IA não são usadas para produzir automaticamente decisões que são apenas assinadas pelos magistrados.
10: Começa o segundo seminário de precedentes na Justiça do Trabalho.
9: Por dois dias, ministros, magistrados, pesquisadores do direito discutem a uniformização da jurisprudência trabalhista no país. Rafael Silva.
14: O encontro discute a formação e a aplicação de precedentes e de mecanismos para agilizar a análise de processos e a segurança jurídica ao uniformizar a interpretação do direito. Outro ponto é garantir a segurança no uso de ferramentas de inteligência artificial nesse processo.
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10: Uma boa noite.
9: E até amanhã.

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1: Eu sou Paula Groba.
2: Eu sou Humberto Pinheiro.
1: E estes são os destaques de hoje do Jornal do Senado, que começa agora.
2: Avança a proposta sobre o fim da escala 6x1. Texto segue para o plenário.
1: MP do fim da taxa das blusinhas é aprovada em comissão mista e Câmara analisa texto.
2: Comissão de Constituição e Justiça aprova texto base da PEC da Segurança Pública.
1: Boa noite.
2: Boa noite.
1: O fim da escala 6x1 avançou no Senado. A Comissão de Constituição e Justiça aprovou a proposta que reduz a jornada para 40 horas semanais e garante 2 dias de descanso por semana.
2: Na prática, a PEC prevê a adoção da chamada escala 5x2, 5 dias de trabalho e 2 de folga. Agora, o texto será analisado pelo plenário. Repórter Rodrigo Rezende.
3: A proposta de emenda à Constituição 211 de 2019 limita a jornada de trabalho dos trabalhadores seletistas em 40 horas semanais. A PEC cria ainda a escala 5x2, com a obrigação de 2 folgas semanais ao empregado. Todas essas mudanças não podem acarretar diminuição do salário. O relator da proposta, senador Omar Aziz, do PSD do Amazonas, afirma que as mudanças vão dar qualidade à vida dos trabalhadores, principalmente das mulheres.
4: Nós temos dessas 37 milhões, mais ou menos, de trabalhadores nessa situação, mais de 57% são mulheres. Essas mulheres muitas vezes têm uma dupla jornada de trabalho.
3: Já o senador Rogério Marinho, do PL do Rio Grande do Norte, lamentou que a PEC obrigue uma forma de contrato entre patrões e empregados diferente do modelo dado pela reforma trabalhista em 2017.
5: Ele coloca uma questão uniforme de cima para baixo. Quando se fala aqui do acordo individual como se fosse um retrocesso, o acordo individual existe desde sempre, desde 1943.
3: A PEC estipula um período de transição para a nova jornada. Depois da publicação, as empresas terão até 2 meses para adaptar a jornada para 42 horas semanais. A partir daí, as empresas terão mais 1 ano para colocar a jornada em 40 horas.
1: Senadores também aprovaram na noite desta terça-feira um projeto que cria incentivos tributários para empresas que instalarem, ampliarem ou modernizarem centros de processamento de dados no país, os chamados data centers.
2: A proposta prevê a suspensão de tributos como PIS, PASEP, COFINS, Imposto de Importação e IPI para essas instalações. O texto prevê uma série de contrapartidas por parte das empresas, visando a redução do impacto ambiental. Repórter Alexandre Campos.
6: As empresas habilitadas deverão manter um percentual mínimo de seus serviços no mercado interno, usar fontes de energia renováveis ou de baixa emissão e garantir eficiência hídrica no resfriamento da infraestrutura. Ainda deverão investir em projetos de pesquisa e inovação industrial e tecnológica ligados à economia digital, o correspondente a 2% do valor dos produtos adquiridos no mercado interno ou no exterior, com benefício do regime especial, sendo que 40% dos recursos devem ser aplicados nas regiões Norte, Nordeste e Centro-Oeste. Relator do projeto, o senador Cid Gomes, do PSB do Ceará, destacou a importância dos data centers no dia a dia das pessoas.
7: Com o advento da inteligência artificial, é de que cada vez mais estruturas de bancos de dados sejam necessárias à implantação para que as informações possam estar rápida e prontamente disponíveis para o uso e consumo da população.
6: O projeto, que segue para a sanção presidencial, ainda prevê que as multas previstas no chamado Estatuto Digital da Criança e do Adolescente sejam direcionadas por 5 anos para o Fundo Nacional para a Criança e o Adolescente.
1: O Senado também aprovou um projeto que cria a Política Nacional de Minerais Críticos e Estratégicos. A proposta estabelece diretrizes para incentivar a pesquisa, a extração, o beneficiamento e a transformação desses minerais no Brasil.
2: A proposta também cria um Conselho Nacional para a Industrialização do Setor. Os minerais são importantes para áreas como tecnologia, transição energética e segurança nacional. A proposta segue para a sanção presidencial.
1: E seguiu para a promulgação a indicação do senador Rodrigo Pacheco, do PSB de Minas Gerais, para o cargo de ministro do Tribunal de Contas da União. O TCU é integrado por 9 ministros, indicados pelo presidente da República, pelo Senado e pela Câmara. O cargo é vitalício. Pacheco vai ocupar a vaga deixada por Bruno Dantas, que renunciou ao cargo na segunda-feira.
2: A medida provisória que acaba com a taxa de 20% sobre compras internacionais de até 50 dólares foi aprovada pela Comissão Mista de Deputados e Senadores.
1: Agora, a MP, também conhecida como Taxa das Blusinhas, segue para a votação nos plenários da Câmara e do Senado. A expectativa é que isso aconteça ainda nesta quarta-feira. Repórter Maurício De Sante.
8: O principal ponto de impasse para aprovar a medida provisória que acaba com a chamada Taxa das Blusinhas era definir quando seriam avaliados os impactos da medida. O texto põe fim à cobrança de 20% sobre as compras internacionais de até 50 dólares, hoje cerca de R$250. Pelo acordo, a primeira avaliação será feita 3 meses depois que a medida entrar em vigor. Depois, o Ministério da Fazenda fará novas análises a cada 6 meses. O Congresso também vai avaliar os impactos uma vez por ano. A relatora, senadora Leila Barros, do PDT do Distrito Federal, destacou que o governo federal poderá fazer ajustes dependendo do resultado dessas avaliações de impacto.
9: A gente atendeu em parte a maior preocupação do setor, que é a avaliação, dando essa autonomia ao Ministério da Fazenda, a avaliação de 6 em 6 meses e também passar pelo Executivo a avaliação do Congresso Nacional anualmente.
8: Mas os senadores Alci Lucas, do PL do Distrito Federal, acredita que o prazo de avaliação de impacto a cada 6 meses é muito extenso.
10: O que nós queremos é isonomia para o produtor aqui local. Até 6 meses já quebraram as empresas todas. Se o governo fizer essa avaliação que está aqui hoje, ele já vai perceber que é inadmissível o que está acontecendo.
8: O setor produtivo pediu ainda igualdade nas regras tributárias e regulatórias. O acordo prevê critérios para avaliar os efeitos da medida e análise sobre propriedade intelectual e qualidade dos produtos. Ficaram de fora a exigência de uso dos correios para o envio dos itens comprados e a implementação de um cashback para os consumidores. Esses pontos devem ser tratados em uma futura etapa de regulamentação da reforma tributária.
2: E o Senado aprovou o projeto que permite a brasileiros que trabalham em países de língua portuguesa somar períodos de contribuição para se aposentar. O texto agora segue para promulgação.
1: No Brasil, o acordo vale para aposentadorias por idade e invalidez e pensão por morte. Repórter Patrícia Oliveira.
11: O acordo foi assinado por Brasil, Portugal, Cabo Verde, Moçambique e São Tomé e Príncipe. A ideia é evitar que o trabalhador perca contribuições por não ter cumprido o tempo mínimo exigido em apenas um dos países. No Brasil, o acordo vale para aposentadorias por idade e invalidez e pensão por morte. Para o relator da proposta, senador Carlos Viana, do PSD de Minas Gerais, representa um avanço na proteção previdenciária dos trabalhadores brasileiros.
12: Um ponto muito importante na experiência e na vida de brasileiros que optaram por morar no...
13: permanentes de convivência com o semiárido, com infraestrutura para facilitar o escoamento da produção.
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2: Saúde. A Câmara aprovou um projeto que prevê multa de até R$500 mil para hospitais privados mal avaliados. O repórter Marcelo Lascher explica a proposta.
15: O plenário da Câmara aprovou o projeto apresentado pelo ex-senador e hoje ministro do Supremo Tribunal Federal, Flávio Dino, que prevê mecanismos de avaliação de hospitais e serviços de saúde privados. A proposta cria o Programa de Avaliação dos Serviços de Saúde, com a previsão de multas que variam de R$5 mil até R$500 mil para instituições privadas que não seguirem determinados padrões de qualidade. De acordo com o projeto, esses padrões de qualidade devem ser definidos pela Agência Nacional de Vigilância Sanitária, a Anvisa. Para isso, serão levados em conta quesitos como a garantia de segurança do paciente, a oferta de atendimento de emergência e o cumprimento de normas da Agência Nacional de Saúde Suplementar, a ANS. Na Câmara, o relator, deputado Márcio Gerri, do PCdoB do Maranhão, deu parecer favorável à proposta já aprovada pelo Senado. Segundo ele, o projeto fortalece os sistemas de fiscalização e avaliação de unidades de saúde já existentes e contribui para o aumento da qualidade de assistência prestada à população. O projeto foi criticado pela deputada Adriana Ventura, do Novo de São Paulo, que apontou intromissão estatal na iniciativa privada.
16: Aqui, intervenção direta, intervenção estatal sobre o sistema privado de saúde. Privado. Tem multas altíssimas nesse projeto, que até R$500 mil. A gente está falando de rede de hospitais privados, laboratórios, consultórios, talvez médicos, clínicas privadas. E assim, simplesmente colocando multas, sanções.
15: O autor da proposta, Flávio Dino, perdeu um filho de 13 anos em 2012 após ser atendido em um hospital particular de Brasília. A justiça considerou que houve falhas e condenou o hospital a pagar uma indenização de R$1.200.000. O caso foi lembrado durante a votação. Para a deputada Maria do Rosário, do PT do Rio Grande do Sul, é dever do Estado fiscalizar os serviços de saúde, inclusive os privados.
17: Porque ainda que seja a iniciativa privada a prestar o serviço de saúde, a qualidade, a segurança na assistência à saúde, mediante o estabelecimento de padrões nacionais, avaliação de serviços, divulgação de resultados e ampliação da transparência e controle sobre a qualidade deste atendimento, tem que ser assegurada

0: pelo Estado.
1: O projeto que prevê mecanismos de avaliação de hospitais e serviços de saúde privados seguiu para a sanção presidencial e já pode virar lei. Da Rádio Câmara de Brasília, com informações de Antônio Vital, Marcelo Larcher.
2: 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Direitos Humanos.
3: Soraya Santos, do PL do Rio de Janeiro, denuncia que a coleta de material para o exame toxicológico de motoristas tem gerado abusos e violência institucional contra as mulheres. A deputada relata casos em que trabalhadoras tiveram partes do cabelo raspadas para a realização do teste.
4: Soraya Santos reforça que a legislação exige apenas a retirada de poucos fios e que o descumprimento das normas fere a dignidade das motoristas. A parlamentar anuncia que a Procuradoria da Mulher vai acionar a justiça e pedir a punição dos órgãos responsáveis pelos excessos. Homenagem.
3: André Figueiredo, do PDT do Ceará, homenageia o ex-ministro do Trabalho, Manuel Dias, que morreu aos 88 anos no dia 22 de agosto. O deputado destaca a trajetória do advogado e político catarinense e sua atuação em defesa da educação em tempo integral e da democracia.
4: Termina agora o Jornal Câmara dos Deputados, produzido pela Rádio Câmara, com trabalhos técnicos de Everson Urani e apresentação de Márcio Aquiles Sardi e José Carlos Andrade. Uma ótima noite para você.
3: A Voz do Brasil volta amanhã. Boa noite.
2: Você ouviu a Voz do Brasil. 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